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0: 19h30.
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2: 10 horas e 2 minutos.
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0: 10:31.
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0: 11:03.
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1: 11:30.
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0: maiores poetas do Brasil.
1: Sem chorar.
0: Parabéns, Ronaldo. Deus te abençoe, te dê muita saúde, meu irmão.
2: Parabéns, meu compadre Ronaldo.

0: 5 horas, em ponto.
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18: 5 horas e 25 minutos.

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7: 5:42.
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0: boiadeiro!
1: Vai na cacela, o que que tem?
2: Parece que eu já quero sentar aqui num bar em Goiânia.

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2: 6:01.
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Hoje dia 18 de setembro de 2026, entrando com mais um programa Bom Dia Integração pela Rádio Integração. Arroio do Berejão dos Vales, hoje é sexta-feira. Hoje é dia dos símbolos nacionais, dia oficial da televisão. É também dia internacional da igualdade salarial. Dia mundial da monitorização da água. Temperatura 11 graus. Previsão da temperatura alcançar os 26 graus no dia de hoje. Previsão é de tempo bom.

para amanhã tem possibilidade aí, um risco de temporais isolados, com rachadas e vento, raios. Temos aí previsão de chuva de sábado para domingo. Segunda e terça-feira, a partir de quarta-feira melhora o tempo e sobe a temperatura. Diz que quinta-feira a temperatura pode alcançar os 30 graus.

Então nós temos aí a morte ontem, que aconteceu na 130, em Palmas Encantado. Um motoqueiro conhecido como Milton Jorge Lerman, de 50 anos, natural de São Martinho e morador de Arroio do Meio. Temos agora 6:16, 11 graus é a temperatura. Vamos ver o que nos traz aqui também as loterias. Mega Sena, Mega Sena teve acertador. Temos aí a Mega Sena que sorteou os números 01, 02, 17, 18, 33 e 35. O valor aí de um acertador levando 101.970.000. Na Quina também teve acertador. Na Quina, sorteados números 12, 40, 64, 66, 67. O ganhador aí levando 1.121.000. Na Loto Fácil, sorteados números 03, 04, 05, 07, 08, 11, 15, 16, 17, 18, 19, 20, 22, 23 e 25. Um acertador levando 3.876.000. Também na Time Mania, sorteados números 05, 10, 17, 23, 40, 49, 54. Valor acumulado em 14.186.000. Temos ainda também pelo Campeonato Brasileiro, final de semana, temos aí São Paulo. Amanhã tem São Paulo e Internacional e no domingo temos aí o Grêmio jogando às 11 horas da manhã contra o Palmeiras. Jogando em casa. Da Série B, amanhã, 16:30, temos Esporte e Juventude pela Série B.

Temos agora 6:18. 6:18. Nós vamos aí mandando o nosso abraço também. O pessoal tá na sintonia junto com a gente. Como é, Francisco? Francisco Bernadette Folto, e de Rui Barbosa, Rua Rui Barbosa, no bairro Bela Vista. Cruzou Morvai, é, Arlindo Rita Paulos e Rui Barbosa. Como é? Como é, Fadilili Joantes de Loda, em Crício Mal. Bom dia, bom dia. Elton, motorista de ônibus aí, o Elton Dreister de Tiro, Bacuda Boy, Rosão Morfóial, Valise, também o Júnior, família Sandra, Linha Peral, Marquês de Souza, de Campos Laurindo, Leoni Kiefer, Universitário Lajado. Bom dia pra vocês aí, no Universitário Lajado. Também temos aí, oh,

0: O Cleio Kruber, Valmer, São Cristóvão Lajado, bom dia pra vocês aí também. Temos aí o Ricardo Hemsen aí no Triângulo Mineiro, Uberlândia, bom dia pra vocês aí também, grande abraço. Décio Haas, onde? Hildegard Scherer, em Dona Rita Rui do Velho, Cuido Moint, trouxe uma fajal aí. Dona Rita e de Noi Bigode. Antenor, onde Nilce Griffith, porque tá baixa, ruim do meio, cuido muito, vai. Ah, Líria Gini Griffith, também o gringo. Alto Lucina Rende, Canudos, arroio do meio. Jacó, Lisete, Tito Picada, Santa Clara, Santa Clara do Sul, um bom dia. Grande abraço pra vocês também, né? O Mano, Alescute, anda, Mano, Assício Griffith. Bairro Medianeira, arroio do meio. Ah, também você em Pouso Novo acompanhando a Rádio Integração FM. Muito obrigado, aquele abraço da Fuga de Sinaide, família Miller em Nivoti, a Ingrosso Malvai ao Riavo. Admir Viquete, Sales Goodbye, Admir Peste, Rose, em Primavera do Leste, em Cuiabá. Que a fé de Deus fortaleça o seu coração e que ele. Que este dia seja abençoado e muito, muita paz e muita harmonia, né? Ótima sexta-feira abençoada para você, para toda a sua família, para toda a comunidade também, né? Ademir Pé Chirose, onde Mama Irga, em Cascavel do Paraná. Edson, Viquete Salescua, Edson Fischer, de Papa Niganor, de Tandolo Zone Laval, tudo bom, vai? Lá na Esperança de Rui Barbosa, Rui do Meio. Pega muito, eu vou tentar seguir nisso aí. Grosso Homem faz universitário Lajado, chegando a primeira de hoje.
1: Meu amigo Cláudio Roberto dos Santos, me lembro daqueles fandangos que saía tempos atrás, lá no Rincão do Pau Pega. Era mais ou menos deste jeito.

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1: Ô, Claudemir, que tal? Desculpa, Claudemir, já senta pré. Um loteamento em Santo Antônio Colinas, em Cruz, um Morvagem, em Nicu de Freida.
2: Amigo!

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8: 6:32.
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Nós estamos agora às 6 horas e 41 minutos, 12 graus e a temperatura já está subindo a temperatura, o sol já está aparecendo, vai ser um dia de calor hoje, 26 graus. Semana que vem eu vou ter dia chegando a 30 graus. Principalmente quinta-feira de semana que vem. Primeiro vou ter uma chuva. Está previsto, pelo menos chuva de sábado para domingo. Segunda-feira pode alcançar até a terça-feira. Depois melhora o tempo e sobe a temperatura. Tomara que o verão venha, né? É, primeiro vem a primavera. Nós temos, falando em estações, nós temos também hoje, tá entrando a lua crescente e lua cheia será no dia, vamos só deixa eu conferir aqui, dia 26 temos a lua cheia. 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Também a Fernanda, um grande abraço para vocês aí em São Caetano. 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Junto com a gente também, Doce Salgado São Luís e São Luís Capitão, falei com a Loreto, com Gilberto, Gabriel, Mirelle, né? Doce Salgado São Luís em São Luís Capitão.

Sábado em Torres Salgado São Luís, Torres Salgado São Luís estarão neste final de semana Santo Agostinho encantado, né? Preparando o pessoal e também dia 20 em Conventos Lajeado. Olha só, a gente vai se encontrar, né? Em Conventos Lajeado e dia 26 teremos no Guarani de Arroio Grande, esses bailes da melhor idade. E temos dia 26 também Cruzeiro do Sul. Nós temos agora às 6h46, nós vamos com música, daqui a pouco temos horário eleitoral também, temos aí Rogério Rasta, Rosa Scherer, de Lourdes, Cuda Moit, Fajin Pairo, Aimoré, Rui do Meio. E você que tá no café, né? Café da manhã, que café, né? Cleison da Meia Marina, café da manhã, coisa boa, grande abraço para vocês aí na Tom Pedro II. E também, temos aí, vai ver quem mais temos aqui, o pessoal da Colônia, lá de Colônia, Fitran, Melga, Teiandringa, você que tá no Chimarão, tá no Bate, tá se preparando para sua jornada de trabalho, nossos amigos pedreiros, serventes, pintores, eletricistas, mecânicos, poracheiros, cuidadores e pacientes também, também nas escolas infantis, olha só, a escola infantil recebendo o titio, a titia também, o papai, a mamãe, recebendo o filhinho, opa, recebendo os sobrinhos, né? Coisa boa, grande abraço, tudo de bom pra vocês aí, nossos vigilantes, seguranças, bom dia pra vocês também, Alexandre, cuidador também de paciente, né? Cuidador do vovô e da vovó. Evaldo de Silva Ritter, bom dia pra vocês da rádio, uma abençoada sexta-feira, claro, pra todos nós, né, mano? Abração pra vocês em Olarias Lajeado. Também temos aí o Paulinho, a Luzi, bom dia também. Grande abraço pro Gabriel. Lá na Santo Antônio em Colinas, 33 Paulo, noite ideia. É fruta de espécie, quando bom, a gente faz em Polion, em Estrela. Vamos ver aqui, nós temos aí, tá? Da fruta de espécie ainda. Santo Antônio Colinas, ao Jandirina del Ponte, bom dia, bom giorno pra vocês aí na São Caetano, Arroio do Meio, também vai um abraço pro Gil Barria, também a Marinesa aí, os topiqueiros, também um abração pra você. Amigos motoristas, você que tá dando aquela carona pra gente também, muito obrigado. Motoristas particulares também, motoristas de ônibus, caminhoneiros, os topiqueiros, taxistas, também um abraço pra você. Vamos mandar um abraço pra Tipler, aí, né, Tane? Grande abraço pra vocês aí, Lajeado, pessoal na empresa já, pessoal que tá no trabalho, estão se preparando pra trabalhar, sintonizados junto com a gente. Silvano, Viguete, Salas Coisas, Silvano Fischer, Editores, Franciele, Vanderlei Simpson, Moinhos d'Água, Lajeado. Vamos aí com Monte Azul, me leva consigo, né?

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4: 7:25.
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21: 7:31.
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Previsão de tempo bom para hoje, previsão da temperatura alcançar aí os 26 graus aqui na região do Vale do Taquari. Aqui fala sobre 5 pessoas que ficaram feridas, entre eles 3 crianças e em um acidente de trânsito registrado por volta das 19h30 dessa quinta-feira no bairro Bela Vista, no município de Venâncio Aires. Também tivemos a morte de um cidadão arroimense, lá natural de São Martinho, que perdeu a vida. Aí

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Falando em campeonato, campeonato temos aí, campeonato brasileiro da Série A, nós temos aí São Paulo Internacional, joga amanhã às 21h. Grêmio e Palmeiras jogam no domingo às 11h. Pelo campeonato da Série B, o Juventude joga amanhã às 16h30 contra o Sport Recife, lá no Recife. Um abraço também vai para o pessoal de Santa Clara do Sul. Bom dia, querido pessoal de Santa Clara do Sul, sempre acompanhando a Rádio Integração FM, Arroio do Meio, região dos Vales. Que nós temos aqui uma linha saindo de Curitiba, né? Já que o pessoal aí voltando, o pessoal voltando aí, vamos dizer que das férias, voltando de viagem, acompanhando a Rádio Integração FM. Obrigado, tudo bom pra vocês, bom retorno. Você que tá na estrada, na sintonia com a gente, você que tá dando aquela carona pra gente também, muito obrigado também. É de Admilde Eckhart. Tangashen, Rosomolvai. Temos aí também a Tuli Rames, aí na Rui Barbosa. A Lucila Pedria aí, também agradecendo, claro, com toda a dedicação que a Lucila está se esforçando. E foi um sucesso ontem esse encontro da agroecologia. Não consegui ir, mas não se preocupe, né? Interessa que a gente divulgou, saiu bem. O que mais interessa pra gente, né?

Mandando abraço para Rudimar Miller, Cruzeiro do Sul. Bom dia, bom dia. É bom dia, Cauchada, com certeza, né? Neldo Siqueira, Tatélio Fel, bom dia, bom dia. Grande abraço pra vocês aí também. São Caetano, Arroio do Meio, Yaracuna e Marquês de Souza. Bom dia, Maná. Abraço pra vocês aí também. Marquês de Souza. Tá bom, vamos ver aqui. A Ilma Frank, nós bicota, aí na Dona Rita Rui do Meio, família Frank, eu tô na família, bom dia pra vocês, semana que vem eu vou visitar vocês, tá? Pode ser? Um abraço pra Cade aí, né? Pra vocês aí na Dona Rita, grande abraço, de bom pra vocês, né? É Helmut Lawal, Canudos Arroio do Meio, bom dia, Helmut. Darcilo Noli Eckhart, um bairro centenário em Lajado, bom dia. Grande abraço, de Adi, seu Lio Laurino Telecnis, Arroio Grande, Arroio do Meio.

Estamos agora às 7:46. Mandou um abraço pro Sérgio Plata Marlise no Pairo Florestal em Lajado. Danesso Dinalda Pecker, Pairo Igrejinho em Lajado. O Milton Pagenpula aí no centro de Santa Clara. Um abraço pessoal em Sampainho também. Centro de Santa Clara também aí na 413. A Picada Santa Clara, Nova Santa Cruz. Fá de Landinho, Fá de Mirna, família Tickel, foi a família Yahan Cruz, o Marvel Santo Antônio Colinas.

Nada, Larinho Nirma Hans, muito fine, Neubigot, lá na Dona Rita Rui do Meio. Aquele abraço pra vocês também, tá bom? De Classinol, de Vaio Cola, de Costão Estrela, olha só. Renato de Silvia Auler, bom dia, Ruta Mãe, aí na, claro, Costão Estrela. Nélio, olha, escuta, pai, é o Nélio Hurton, grande abraço, Nélio, seria tudo bom pra vocês aí no Travessão.

0: Nós temos agora, 7:48, vamos ver o que a Ana conta pra nós aqui. Bom dia, bom dia. Não sei se até que a Ana tá se andando nesse momento, nesse horário cedo de manhã, né?
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0: 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E vamos com mais música chegando aqui na Rádio Integração FM, Arroio do Meio, região dos Vales, chegando os Signos. Signos estarão onde? Amanhã temos Signos em Rui Barbosa, todo mundo convidado, baile da melhor idade, grupo de idosos unidos venceremos, aí na Rui Barbosa, Arroio do Meio. E temos aí também, no domingo, grupo de idosos sempre unidos e conventos lajado com animação do musical Energia de Venâncio. E no dia 26, tem temos aí o Recordar e Viver de Arroio Grande com Novo Encontro. São os bailes da melhor idade, mas nós temos aqui também a festa na Picada Arroio do Meio. Neste domingo, festa anual da comunidade Picada Arroio do Meio. Comunidade Coração, Sagrada Coração de Jesus, que tem missa no apartamento, tem almoço, bebida, tem baile com Quarteto Alegria, apoio e divulgação, Lisenfeld, prestador de serviço com manutenção agrícola, Doras Barambos, da estrada Outro Nós, da Picada Arroio do Meio, com o Ricardo, comercial elétrica pela vista, e com o Tônio Tidri, com certeza vai ser um sucesso, e chegando para vocês. De Alemão Fulachoda, o signo. Grande abraço, Terezinho da Penha, da família Verba, do de Cascalheira, Rui do Meio.

Esse é o musical Signos, que será amanhã em Rui Barbosa. O Tessio, fique de salas, goodbye. É, Sibila Schmidt, sem conventos, Lajado, Maná. Bom dia, bom dia.

Estamos chegando no final de mais uma programação. Um grande abraço aqui também para Neiva, para Ricardo, para Douglas. Bom dia para vocês. E povo já teve em Colinas. Abraço a Tarsi Lecine, Cascalheira, Arroio do Meio, do Fritz, Tadili, Fabia Schweitzer, Alfundi Cascalheira, Arroio do Meio. Ainda levanta cedo também, já com a lida, né? Já na lida, as roupas, diz ela, com as roupas tudo limpinho já nessa manhã.

Mas eu volto, Helmo de Ida, volto no próximo domingo. Desejando um maravilhoso final de semana pra vocês, um grande abraço, tudo é bom, né? Que esse final de semana tem de tudo para você de bom. Abraço aí você no trabalho, na construção civil, na colônia, nas empresas, nos escritórios também, nas lojas, no comércio. Onde que você estiver, que esteja de bem com a vida. Aí um abraço, um beijo no fundo do coração a cada um de vocês. Tchau, tchau!

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0: Hoje é sexta-feira, meu povo, que maravilha, que alegria, né, rapaz?
1: Hoje já é sexta-feira?
0: É hoje que é sexta-feira, hein? Começando mais uma edição do Manhã Integração. E aí, tudo certinho, tudo bacana? Como é que você tá hoje, hein? Tudo bem? Acordou animado, acordou feliz da vida? Dando sorriso, sorrisão, aquela gargalhada assim. Ai, meu, hoje é sexta-feira, que maravilha. Bom dia pra você. A gente começa mais uma edição da Manhã Integração até o meio-dia, agitando o teu radinho, trazendo o melhor do mundo da música pra você. Claro, né? Tem horóscopo, tem mensagem do dia, tem unidade móvel, tem hora do pilha, tem que mais minuto pet, tem muita coisa. Claro, né? Tudo isso com a sua participação aí do outro lado do radinho, claro, né? Movida a muito café.
2: Quero café!
0: É o cafezinho de todo dia, é? Convido você pra tomar um cafezinho comigo. Vamos tomar juntinho, ó, mas combinado, sem açúcar, não põe açúcar, tem que ser café passado, viu? Tá? Notou aí pra você não perder o procedimento? Cafezinho passadinho, sem açúcar, aquele cafezinho maravilhoso que dá um gás aí no seu dia. É, gente, bom dia pra você. Bom, galerinha, vamos lá, começando por aqui mais uma edição.

0: Sexta-feira, a temperatura nesse momento registrando a marca dos 16 graus. O tempo segue firme no vale, o sol aparece intercalado por períodos de maior nebulosidade. Nas primeiras horas do dia pode ocorrer a formação de nevoeiro isolado. No decorrer do dia podem ocorrer rajadas de vento na região. Amanhecer será frio, mas com temperaturas que se elevam gradualmente e a tarde será agradável. A mínima para hoje 10 graus, a máxima de 26 graus. Já para amanhã, sabadão, o tempo muda, viu gente? Estabilidade avança sobre o sul do Brasil e o tempo fica instável no vale. Por conta disso, ocorrem períodos de céu encoberto e pode ocorrer pancadas de chuva na região. Em alguns pontos, a chuva pode ser forte com risco de temporais isolados, com rajadas de vento e raios. As temperaturas ficam amenas na maior parte do dia. A mínima é de 15, a máxima é de 22 graus. 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
0: Muito bom dia, gente. Continua. Tem banda legal pra você, uma excelente manhã de sexta.

0: fechando mais um bloquinho. Amanhã em integração a gente vai para aquele intervalinho, você sabe, é sempre muito rapidinho. Já já depois do intervalo tem muito mais.
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dia, bom dia. Vamos lá, gente. Seguindo aqui amanhã, integração amanhã dessa sexta-feira de meu Deus, ô, coisa linda. Vamos lá, meu povo. 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Excelente sexta-feira. Gente, continua. Guilherme Benuto, filho da mãe. Para você, um bom dia.

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2: Alô, você de Aries. Olha, hoje vai ser um pouquinho mais difícil se expressar logo cedo. E tretas não estão descartadas. Tem tudo para fazer o serviço bem feito, mas chabus tendem a pintar no final da tarde. Toma cuidado, viu? Tudo indica que o diálogo vai fluir e você vai se acertar com o seu amor. Pode rolar pedido de compromisso, hein? O número da sorte é o 6, a cor é o cinza. Notícia boa hoje é que o seu jeito cuidadoso, cuidadosa de fazer as coisas tende a pintar e te ajudar a garantir bons resultados no final do expediente, viu? Ó, só não tente controlar tudo e deixe o amor fluir e te surpreender. O número da sorte hoje é o 54, a cor amarelo. Geminiano, geminiana, hoje a dica é ter cuidado para que velhas manias, inclusive falar o que pensa sem parar, não acabem azedando parcerias no final da tarde. Com a família pode mostrar seu lado prestativo, mas tem risco de contratempo também, viu? Ó, no romance o clima delícia pode ser afetado por fantasmas do passado. Eita, espanta isso. Número da sorte hoje para você de gêmeos é o 20, a cor lilás. E você de câncer? Ô, câncer, hoje teu lado esportista pode vir à tona, te levar a mexer o corpinho, o que tende a te ajudar com problemas no fígado ou sobrepeso, viu? Bora cuidar da saúde. Se já tem um compromisso, vale deixar a rotina mais leve e divertida. Que tal fazer um agrado inesperado hoje, hein? Número da sorte para vocês de câncer é o 39, a cor magenta.
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dia, bom dia. Uma boa sexta-feira pra você. Agora 9:04, 9:04. 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E por lá está rolando a promoção do sorteio de uma linda orquídea. Envie seu nome completo para o WhatsApp da loja, viu? Quer concorrer a essa linda orquídea aí? Então, ó, nota o número 991-81-5905, tá bom? 991-81-5905. Vou repetir de novo. 991-81-5905. Você bota lá, quero participar do sorteio da orquídea. Pensa uma linda orquídea. Orquídea é uma das flores mais lindas do mundo, né, gente? Sorteio é dia 23 de setembro, então, ó, vá. Manda agora a sua mensagem lá, concorre a essa linda orquídea aí, tá bom? 9:06, 9:06 e a gente continua com César Menotti, Fabiano, Edson e Hudson. Sentimento de posse. Pra você, uma boa sexta-feira.

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2: Alô, você de Leão. Sua lábia tende a ser uma baita ferramenta, mas pode precisar andar de mãos dadas com a diplomacia e a paciência, principalmente no início do dia. Bora deixar reuniões, contatos e entrevistas para mais tarde, ok? O momento ideal para dar espaço para novos sentimentos e renovar a relação. O número de hoje é o 6, a cor violeta. Além de pensar em melhores maneiras de cuidar da bufunfa, você conta com mais tato para negociar valores e bons descontos. Atenção redobrada com decisões envolvendo grana compartilhada, sobretudo de manhã, ok? Seja com o crush ficante ou mozão, tem tudo para sair da zona de conforto e experimentar algo novo hoje. O número da sorte para você de virgem é o 51, a cor rosa. Libre amores! Expediente pode exigir mais da sua diplomacia e capacidade de negociação. Ainda bem que o seu poder de comunicação está no modo on, te ajuda a expressar ideias com equilíbrio, resolver disputas e estabelecer boas conexões também. Nada de fugir da conversa séria no relacionamento, viu? Bom momento para conhecer alguém ou falar e ficar sério. Número da sorte para você de Libra é o 7, a cor azul royal. E você de escorpião, o dia pode ser um baita teste de paciência hoje. É hora do seu signo ser mais cautelista, né? Calculista também, disciplinado e um bom lutador. Isso não pode faltar, né? Nos relacionamentos, momento bem bom para você investir no que faz bem ao seu coração. O número da sorte hoje para a galera de escorpião é o 59, a cor creme.
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4: Muito bom dia para você, bom dia, uma boa sexta-feira, a gente continua. Tem Dali Baile, vestidinho preto.

Fechando mais um bloquinho da manhã integração. Bom, galera, a gente vai para aquele intervalinho rapidinho. Já já eu tô de volta trazendo muito mais para vocês. Já já o recado dos ouvintes por

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O doutor João Carlos Machado 947. Bom dia, bom dia. Vamos lá pro nosso WhatsApp.

de Andressa. O Andressa, já encaminhei o contato aí da Meyer Flores e Aromas pra você, tá bom? Você manda lá seu nomezinho completo lá pro WhatsApp da loja e depois

0: diz ela, bom dia, amigo da onça. É, Clarissa, eu que te defendo aqui, Clarissa, né? Eu que defendo você, né? Não cobro nada, entendeu, Clarissa? Se não fosse eu, ó, porque o povo fala, viu, Clarissa? O povo comenta uns negócios aí, diz, ah, Clarissa não trabalha, não sei o quê. Eu digo não, ela trabalha sim, só que ninguém vê, diferente. Entendeu? Eu sempre te protejo aqui, te defendo, né? Com todas as minhas forças. Digo, não é só porque não, parece que não trabalha, que não trabalha, não é? Ela trabalha, só que ninguém vê, mas ela trabalha, entendeu? Mas aí o pessoal fica falando. Eu sempre digo, não pode falar dos outros sem saber. Ah, mas ela faz churrasco todo dia e coisa arada, mas é hora do almoço, você tem que almoçar alguma coisa. É, Clarissa, é porque você faz churrasco todo dia que... É que nem aquele cara que diz assim, imagina
1: uma cesta dessa daí.
0: É, meu Deus.
1: Nós tudo tomando gelada.
0: Água gelada.
1: Em redor da costela.
0: Ah, vou querer.
1: De chope. Se beber
0: não dirige.
1: Gelo e coisa. E bem no fundinho assim.
0: Uma JBLS.
1: Uma JBLS. Já olha pro outro. E a costela pegando fogo, e o carvão, e cerveja, e coisa, e luz.

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2: Alô, você de Sagitário.
3: Sagitário.
2: Com otimismo e confiança, mas também com responsabilidade e limites, apostar nas suas ideias promete ser uma jogada certeira. Hoje, cuidar do corpo e mexer o esqueleto sem abrir mão da diversão pode fazer a diferença, tá? O romance promete aventura divertida, mas madura. Número da sorte hoje é o 32, a cor violeta. Olha, pode hoje, amanhã ser puxada com cobranças e responsabilidades demais caindo sobre você. Oxi! A notícia boa é que você conta com equilíbrio e jogo de cintura para lidar com tudo, mostrar o seu valor e ter sucessos. Que bom, né? Os momentos a sós com o Love prometem intensificar a intimidade. Se tá na pista, tende a tomar iniciativa só depois que perceber que vale a pena mesmo. Número da sorte é o 60, a cor verde. Senhoras e senhores de Aquário, como tem risco hoje de perrengues aí no serviço, bora pensar antes de falar e conferir tudo antes de enviar, ok? Cautela com empréstimo, amigo. Ó, se tem um amor, mudança de atitude promete dar bom, mas com o pé no chão, tá, chuchu? O número de hoje é o 27, a cor é o roxo. E você de peixes? Hoje a lua tá na casa 10, colocando seus talentos em evidência, aumentando a vontade de crescer. Sextou com o bolso pedindo atenção, hein? Negociações e mudanças tendem a melhorar o seu lado, mas podem pintar gastos imprevistos, cobranças ou contas esquecidas também. Tem um compromisso já? Preocupações tendem a pesar o clima também, toma cuidado. O número da sorte hoje, peixes, é o 57, a cor azul.
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0: nenhum problema que tem.
1: Salve de palmas. Fala teu nome dele.
2: Padinha. Obrigado, meu irmãozinho. Deus abençoe você. Muito sucesso.

0: dia, bom dia. Vamos lá, gente. Sexta-feira. Para mais um intervalinho rapidinho. Já já a gente volta trazendo muito mais para você por aqui. Fica aí, hein?
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Vamos lá, galerinha, a gente continua amanhã, dessa sexta-feira, agora tem Diego e Vitor Hugo.

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1: Galera, vamos às ruas. 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
2: 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Volto contigo para os estúdios, Dinho.
1: Valeu, Gabriel.

0: dia, uma boa sexta-feira. Ó, galerinha, a gente vai para aquele intervalinho, depois do intervalo volta aqui com Unidade Móvel. 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

Bom dia, sexta-feira, vamos lá, galerinha, 10h28, deixa eu dar uma atualizada aqui na temperatura, hoje é sexta-feira, né? 20 graus, a máxima chega a 26 graus na tarde de hoje, lembrando que amanhã, sabadão, aliás, no final de semana o tempo muda, né? Amanhã a gente terá instabilidades aí na região dos vales, chuva e chuva, tá? E a chuva se estende até terça-feira, apesar do sol até aparecer a partir do domingo, mas possibilidades temporais aí ao longo do domingo, da segunda, da terça-feira. Amanhã também, amanhã é chuva, tempo fechado aí. Amanhã é sábado, hein? 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Bom dia, bom dia. Vamos lá,

0: 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Simbora,
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1: Valeu.

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que é a hora do pilha. Mais uma vez, aqui na sua rádio preferida. E mais um caos pra vocês. Carcula. E esse aqui é de um cara que era muito baixo, violento. Diz que chegou na cidade dele, o circo. Ele resolveu ir assistir o circo. Que lá tinha um domador de leão. Ele pegou a fila pra entrar no circo, entrou pra dentro, foi na arquibancada e sentou. Só que não sentar na arquibancada, tinha uma fresta no banco. E a moagem dele caiu tudo lá dentro. Tu, carcula. Começou o espetáculo, o leão e o domador. De repente, o leão foge do domador e vem em direção à multidão. Todo mundo levantou e ficou só ele. A tábua cedeu e prensou a moagem dele. Ele não conseguia levantar. A multidão saiu, todo mundo correndo, e o leão chegando. Ele olhou para a multidão e gritou: calme, minha gente, calmem. O leão é manso, voltem, sentem. Tá contente agora? Só pra se incomodar. Pá!

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1: Muito bem, voltamos às ruas com Gabriel. 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

0: vivo para mais um intervalinho. Depois do intervalo tem Unidade Móvel por aqui. Você continua com a gente.
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hoje, hein? Tudo certinho, tudo bacana. Vamos lá, meu povo. 11:06. 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Muito bem, galerinha, vamos lá, a gente continua.

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1: Semana voltando às ruas com ele, Gabriel, e dessa vez ele fala do Super Lojão. Diga lá, Gabriel.
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2: 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Dinho, volto contigo para os estúdios.
1: Valeu, galera.

0: depois do intervalo tem mais Unidade Móvel por aqui na manhã dessa sexta-feira. Fica aí.
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0: 24 anos no ar com você 24 horas por dia, né? Que maravilha, né? Bom, galerinha, vamos lá. Gente, continua. Agora 11 horas 27 minutos. 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
1: Toca Raul, vai.

0: vida. Bom dia pra você, uma boa sexta-feira. Bom, galerinha, vamos lá pra mais uma Unidade Móvel chegando.
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0: Nas ruas com ele, Gabriel, e ele está na Mobília Móvel, está rolando super oferta na Mobília. 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
0: 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Então, vai.

0: patrão apaixonado. Vença, pai. Deus abençoe, meu filho. Obrigado. Obrigado, Linhares. Um beijo no coração de vocês.
1: Velha Gustavo Lima. Fechando mais um bloquinho da manhã, integração retroviso. Bom, galerinha, a gente vai pro último intervalo do programa de hoje. Depois do intervalo tem a nossa mensagem do dia. Mensagem de otimismo na manhã dessa sexta-feira.
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dia, bom dia. Vamos lá, galerinha. 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

agora a nossa mensagem do dia. A mensagem dessa sexta-feira. Olha, três verbos existem que, se bem conjugados, serão lâmpadas luminosas em nosso caminho. São eles: aprender, servir e cooperar. Três atitudes exigem muita atenção: analisar, reprovar e reclamar. De três normas de conduta jamais nos arrependemos: auxiliar com a intenção do bem, silenciar e pronunciar frases de bondade e estímulo. Três diretrizes mantém a gente no rumo certo: ajustar sem distinção, esquecer total e todo o mal e trabalhar sempre. Três posições devemos evitar em todas as circunstâncias: maldizer, condenar e destruir. Possuímos três valores que, depois de perdidos, jamais serão recuperados: a hora que passa, a oportunidade e a palavra falada. Três atitudes sublimes nos revelam a glória da vida superior: amor, humildade e bom ânimo. Que consigamos seguir sempre três regras: corrigir em nós o que nos desagrada em outras pessoas, ajudarmos mutuamente e amarmos uns aos outros. Para você, uma boa sexta-feira, um bom final de semana para todo mundo. Tô ficando por aqui agradecendo a tua audiência, a tua companhia.

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1: Boa tarde, aqui é o pastor Marcos, da Igreja Assembleia de Deus Missão, do bairro Bela Vista. Logo depois do Bancada Baixinha, nós temos a Igreja Assembleia de Deus Missão. Glória a Deus por mais uma tarde de bênção dessa sexta-feira, na Semana do Livro. Eu fico muito feliz porque a Semana do Livro é uma semana que todos vão buscar algum livro para ler, comprar. Mas eu quero expressar que a Bíblia é um livro mais lido em todo o mundo. Compre uma Bíblia para você, aproveita a oportunidade e tenha um exemplar da Bíblia na tua casa e leia para a glória de Jesus. E também quero agradecer a Deus por essa rádio abençoada, da Rádio Integração FM, que me dá essa oportunidade toda quarta, quinta e sexta, ao meio-dia, você almoçando, ou você aí fazendo o almoço, no teu carro, no fone de ouvido. Muito obrigado, que Deus te abençoe para a glória do Senhor. E muito obrigado também por todos que estão comentando comigo na rua, dizendo: oh, pastor Marco, muito benção a tua palavra, ainda que seja pequena, mas está sendo de grande edificação para a minha vida. Muito obrigado a todos que têm falado comigo e na rua, na cidade de Arroio do Meio. E aqui está a palavra do Senhor em Salmos 119, versículo 105, diz assim: lâmpada para os meus pés é a tua palavra e luz para os meus caminhos. Glória a Deus, que linda palavra. Lâmpada para os meus pés é a tua palavra e luz para os meus caminhos. Meus irmãos, a Bíblia é a bússola para nossas vidas nessa vida. E através da leitura da Bíblia, você vai conhecer mais quem é esse Deus Criador. Então também quero te convidar que domingo estaremos um culto muito abençoado, às 18 horas, culto da família, um culto de celebração, glória a Deus, e vamos iniciar a escolinha para as crianças. Você que tem criança, mamãe, papai, pode levar, já tem uma professora, glória a Jesus, e vamos adorar o Senhor, o Deus Todo-Poderoso, às 18 horas. E ali, fácil, logo depois do supermercado da Baixinha, ali no bairro Bela Vista. Muito obrigado, te esperamos, que Deus vos abençoe, que Deus abençoe toda a nossa autoridade da cidade tão linda, a cidade de Arroio do Meio. Muito obrigado.

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8: 12:25.
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3: 12 horas e 40 minutos.
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0: 1:02.
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4: E muito boa tarde, sextou por aqui, Rádio Integração, começando mais um programa Tarde Show, agora 1h08, hoje dia 18 de setembro aí, mais um sextou aí pra conta. E você já sabe que pra pedir música aqui na Rádio Integração é só mandar o nosso WhatsApp pelo 997442711 ou ligar pra cá e conversar comigo pelo 3716-2188. E vamos dar uma olhadinha aqui já na previsão do tempo, né, rapidinho aqui, só passando. A temperatura agora marcando 25,4 graus nos termômetros e a sensação térmica 25,3, aí quase um aproximando o outro. É isso, gente. Vamos seguir com a programação. Logo, logo eu trago mais informação aqui pra você.

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3: 1:20.
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E muito boa tarde de novo, né? Agora 1h27 aos que não me escutaram antes, né? Desejando uma boa tarde aí pra todos nesse sextou aí. E segue até domingo, esse domingo, dia 20, a semana Farroupilha do CTG Querência da Rua do Meio. Ainda tem bastante eventos pra acontecer ainda hoje de noite, amanhã e domingo. 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E assim a gente segue na programação.

0: 1:41.
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E agora 1:46. 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E neste domingo, no dia 20, tem a festa anual da Comunidade Católica Sagrado Coração de Jesus no Salão Comunitário de Picada Arroio do Meio. A missa se dá a partir das 10 horas e ao meio-dia será servido o tradicional almoço. Animação por conta do Grupo Quarteto da Alegria. 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E assim a gente vai seguindo na programação.

0: todo mundo tem.
1: Aquela pessoa?
0: Tem. Lógico que tem.
2: E essa vai pra nossa querida Andréia, aqui, ouvinte da Rádio Integração.
0: Eu sei.

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4: 2 horas e 1 minuto.
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0: E agora 2:06. 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E no dia 26 de setembro tem o baile do grupo Recordar é Viver no Salão do Guarani em Arroio Grande Superior. O início do baile se dá a 1h com a animação do novo encontro. 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E vamos dar uma olhadinha aqui no nosso WhatsApp, o que, que tem aqui? Ah, tem aqui uma unidade móvel chegando. Já vou tocar ela aqui pra vocês agora mesmo. 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Bora lá escutar o que, que ela tem pra falar para nós.
1: Boa tarde, Gabriel. Boa tarde, Rádio Integração FM, ouvintes amados. 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
0: É isso aí então, nossa colega Danizinha animada com o sextou. E aí, Danizinha, a cervejinha já dá pra abrir ou tá cedo ainda? Então é isso, gente, vamos seguir com a programação. Logo, logo eu trago mais informação. Aqui também nossa querida ouvinte, deixa eu pegar aqui, a Sandra aí pediu uma música da banda Céu e Cantos, Morena Misteriosa. Então bora com ela agora.

0: 2:20.
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E agora 2:27. Vamos falar de promoção. 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E logo, logo já recebemos a Cibele aqui nos nossos estúdios.

0: E agora, recebendo a querida Cibele ali da Amobília Móveis, a gerente ali da loja daqui de Arroio do Meio, pra nos passar o que, que vai estar acontecendo nesse sabadão, que vai ter mais um sabadão super especial. 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
1: Assim, ó, já que o Gabriel falou da Andréia, mandou um abraço lá pra Andréia, então vou mandar um abraço pra Sabrina também, porque ela também, as meninas estão lá nos ouvindo, então elas querem um abraço, vou mandar um abraço muito carinhoso pra elas. São as minhas meninas.
0: Isso aí, então, gente. Um abraço, então, pra Sabrina e pra Andréia, e também um abraço pra ti, Sibeli. Até mais, e vamos continuar com a programação da Rádio Integração.

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8: 2:41.
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E agora 2:46, apoio cultural aqui, deixa eu pegar aqui que tava ali conversando, né, trocando fiada aí com nossos queridos. 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E assim a gente vai seguindo na programação. E agora também tem pedidos aqui. Deixa eu pegar aqui a Fernanda aqui da banda Céu e Cantos. Ela quer a música Sem Cama. Abraço, Fernanda. Já tô tocando em seguida.

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3: 3:02.
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E agora 3:07. 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A recepção inicia às 19 horas com o início da janta por ordem de chegada. Às 21 horas, tem apresentações das categorias do Helmut Kuhn. A animação fica por conta da banda 0800. 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E assim a gente segue com a programação.

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4: 3:22.
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0: E agora 3 horas e 26 minutos e já vamos começar agora com uma móvelzinha aqui. 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
3: 3:42. 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

E agora, 3 horas e 47 minutos. 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Uma promoção do Esporte Clube Palmense. Às 10 horas ocorre a recepção e jogo de futebol. E ao meio-dia e meia, almoço com leitão assado, salsichão, pão cucas, comidas quentes, saladas diversas. E a partir das 2 horas da tarde, animação por conta da banda Expresso do Amor. 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
3: 4 horas e 2 minutos.
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E agora 4 horas e 24 minutos. Vamos dar uma olhadinha na previsão do tempo para esse final de semana, sábado, dia 19 de setembro e domingo, feriadinho, dia 20 de setembro. A mínima prevista para sábado amanhã é 15 graus e a máxima 22. Há 80% de chance de chuva e são previstos 38 milímetros aqui na região. No domingo, já dia 20 de setembro, a mínima prevista de 17 graus e a máxima 29. A chance de chuva segue em 70% e são previstos para domingo 18 milímetros. É, será um final de semana aí com um pouquinho de chuva. Instabilidades então avançam sobre o sul do Brasil. O tempo fica um pouco estável aqui no vale. Por conta disso, podem ocorrer períodos de céu encoberto e podem ocorrer até pancadas de chuva na região. Em alguns pontos, a chuva pode ser forte, com risco de temporais isolados, rajadas de ventos e raios. As temperaturas ficam amenas na maior parte do dia e no domingo tende a aumentar um pouquinho mais. Tarde quente para domingo aí. 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

e confere. E agora vamos seguindo com a programação. Deixa eu dar uma olhadinha aqui no nosso WhatsApp pra ver se tem uma mensagem aqui. Ah, muitas mensagens aqui pedindo música. Bora lá.

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6: 4:41.
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E agora 4 horas e 47 minutos, apoio cultural, deixa eu dar uma olhadinha aqui. 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E agora, passando aqui também, antes de finalizar meu programa, para dar os parabéns aí pra dona da loja Benícia, que Danizinha já até escolheu uma música aí pra tocar pra ela, em seguidinha já toco aí pra ti. Então é isso, gente, me despedindo já de vocês, sextou, né, por aí novamente, lembrando que o final de semana vai ser então de um pouquinho de chuva aí, pelas previsões, e domingo tende a ser mais quente na parte da tarde. Bom final de semana, e aí, parabéns aí pra dona da loja Benício.

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3: 5:01.
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são 5:07. Boa tarde, minha gente querida. Agora 23 graus a temperatura e a gente abre oficialmente o nosso fim de tarde aqui na Rádio Integração FM 87,5, junto comigo a Ana. Você que veio junto com o colega Gabriel, permaneça comigo até as 19 horas. Uma sexta-feira especial, 18 de setembro, chegando com muita música, informação, companhia e aquela energia gostosa para encerrar o dia junto com você. E hoje também é marcado pelo Dia Oficial da Televisão, Dia Internacional da Igualdade Salarial, pelo Dia dos Símbolos Nacionais e pelo Dia Mundial da Monitoração da Água. Então aumenta o volume porque a Integração FM de Arroio do Meio está com você nesse fim de tarde. Boa música, informação e companhia. Integração FM, a rádio que está junto com você. E agora vamos de música. Um abraço para Jane da loja Benícia. Nossa colega Danizinha já mandou uma música antes para ela, né? E a gente também deseja aí os parabéns, muita saúde e felicidades para você, Jane. Forte abraço aí também para Benícia, Madalena, toda a equipe da loja Benícia que está com o feirão de flores. E para participar, o telefone do ouvinte é o 3716-2188. Nosso WhatsApp é o 997-44-2711. Charles Edu Sampcamp de Estrela, Rio Grande do Sul. Apareceu a Margarida. Olê, olá. Tô por aqui. Tamo junto e misturado. Valeu, Charles. Tá na sintonia. Que maravilha ter você aí. Vem junto. Vamos lá. Muita música boa.

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5h30 e por aqui seguimos a programação. 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E por aqui seguimos, Charles Edu Samcam de Estrela, Rio Grande do Sul, tá na audiência. Ah, esqueci, boa tarde, lindinha. E agora, então, a gente quer muito agradecer o nosso ouvinte Charles pela criatividade, pelo carinho na arte que ele fez, maravilhosa, com a minha foto. E não é que o homem caprichou, colocou minha foto ao lado de Ana Maria Braga e ainda mandou uma frase. No dia da televisão, só as Anas ou Aninhas famosas. Charles, tu não perde uma, né? Hoje é dia da televisão, então ele me colocou na TV lá, toda lindona, né? Que legal! Muito obrigada por esse carinho, por essa criatividade. Já estou até me achando, viu? Desse jeito, daqui a pouco, estou recebendo convite para tomar um café com a Ana Maria. Brincadeiras à parte, é muito gratificante aí receber esse carinho de quem acompanha o nosso trabalho. Valeu, Charles, a arte ficou show. E viva o dia da televisão, das Anas famosas e das Aninhas da rádio também. Tamo junto aí. Mandar um abraço especial aqui, o pessoal participando, interagindo comigo. Deixa eu ver quem tá aí nas redes sociais. Vou postar tua arte lá no meu Face, eu gostei aí do dia da televisão, tá bom, Charles? Já vou lá nas redes sociais postar, então. Eu quero mandar uma boa tarde especial pra ela, Marlise Bildauer, mandando coraçãozinho aqui pra gente. A Marlise, o Irineu, o Telec, na Marília, forte abraço aí pra família de Arroio Grande. A Lourdes Maria de Souza Schmitz, boa tarde, Ana, abraços, top. Muito obrigada, querida Lourdes, saudades aí já de você. Tudo de bom, um ótimo final de semana. Também participando o Sérgio Lerman, a todos aí que estão na audiência com a gente, o nosso abraço e muito... Muito bem, vamos lá, né? Quem mais aqui? O Charles tá mandando ainda, ó. A carteira e a bolsa da promoção são cheias de bufunfa? Da Pérola Modas? Eu não sei, Charles, tá lá na loja ainda. Você merecia tomar um café com a Ana Maria Braga, ou talvez comer uma pipoca com ela. Charles, eu não aguento mais comer pipoca, eu comi pipoca hoje de tarde, uma bacia gigante aqui nos estúdios, né? 2 panelas de pipoca. Também comemos melancia, que a Daniela, nossa colega Danizinha, trouxe uma melancia pra gente aqui nos estúdios. Todo dia ela traz uma coisa diferente. Semana passada eu ganhei uma mateira dela, já foi viajar comigo essa semana lá pra Serra Fina Correia. Levei meu chimarrão, minha cuia térmica na mateira que a Danizinha me deu, com um bilhetinho muito lindo, né? Escrito à mão aí, eu amei, né? Danizinha, muito obrigada. E também aí, então... Hoje trouxe uma melancia que tá muito boa, por sinal. Estávamos comendo aqui. Vamos lá curtir Banda Samarino. Bora lá, Charles Edu. Aumenta o som. Amor.

0: 5:41.
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agora, faltando 8 minutos para 6 da tarde, a gente para aqui, né? Para mandar um abraço especial para minha amiga Duli Rames, de Rui Barbosa, Arroio do Meio, para ela, pro Sky. Obrigada pelo carinho, por participar sempre, Duli. A Lourdes Rexigel também tá mandando um abraço. Obrigada, um abração para você, um bom final de semana. A Isolda Maria Klein também tá na sintonia. Tudo de bom. Bom final de semana, Isolda. E segue junto aí, participando, interagindo, mandando o seu abraço, o seu recado. Telefone do ouvinte é o 3716-2188. Nosso WhatsApp é o 997-44-2711. Então fique à vontade aí para participar e interagir. Marlise Bildauer, tudo de bom aí para você. Agradeço imensamente aí o carinho da participação. E um grande abraço ao nosso e o nosso agradecimento especial ao ouvinte Vendelino Bildauer, do Morro Leão, em Capitão. Ele e o João aí sintonizado. E ele contou aqui para mim no telefone que acompanhou o nosso trabalho ontem na transmissão dos jogos lá em Capitão, ontem à noite, pela RVTV, né? Aninha é a câmera aí, então filma os jogos. E ele tava lá na casa dele acompanhando. O Vendelino nos contou que o time dos amigos conseguiu pela primeira vez uma vitória neste campeonato aí, né? Num jogo. Então o time do Amigos ontem à noite aí venceu. E olha só a rotina do homem. Chegou da roça há pouco, depois de passar o dia aí plantando feijão. E eu ainda fui falar pra ele, a Danizinha foi pra casa porque ela disse que hoje ela tem que plantar umas coisas porque é a lua crescente. Aí o João, o Vendelino me disse: Ana, eu não plantei na lua, eu plantei na terra o feijão. Ai, ele não perde a oportunidade de cair mais nessa aí, né, Vendelino? E no domingo eles também estiveram lá na Bocha, em Nova Brécia, né? Eu sei de onde é que vem essas coisas aí, né? Lá de Nova Brécia que eles me contam. A família esteve lá participando e conquistou 14 partidas aí, perderam então. Ganharam 12 jogos de 14 partidas, uma bela participação. Só o Rogério e a Lourdes e a Luciana e o Eve acabaram perdendo uma partida. Mas teve prêmio para comemorar. A família ganhou leitão de aproximadamente 35 quilos, que já tem destino certo. Vai virar uma boa paraguaia no dia 27 em Nova Brécia. Eles vão lá então fazer o leitão que ganharam. Um grande abraço aí pra você, Vendelino, pro João, pra toda a família Bildauer. Obrigado pela companhia, pela participação e por compartilhar essa história com a gente, né? Vamos lá curtir a integração.

0: horas em ponto.
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E atenção para a informação aqui na Integração FM, chegando também as informações. Quem chega ao centro de Arroio do Meio pela principal entrada do município encontra um cartão postal que chama a atenção pelas cores e pelo cuidado. O trevo de acesso está florido e acolhedor, resultado do trabalho contínuo do Departamento de Serviços Urbanos na manutenção dos espaços públicos. O cuidado com o local envolve diferentes atividades, como limpeza, manutenção dos canteiros e manejo das áreas verdes. O trabalho mantém o espaço organizado e valoriza um dos principais pontos de chegada ao município. Mas a atuação do Departamento de Serviços Urbanos vai muito além do trevo. Diariamente, as equipes trabalham em diferentes locais de Arroio do Meio, realizando serviços de limpeza, roçada e manutenção de praças, canteiros e demais espaços públicos. Também fazem parte da rotina as ações de manutenção da iluminação pública. Segundo o coordenador do Departamento de Serviços Urbanos, Jean Carlos Eckert, muitas dessas atividades, justamente por fazerem parte do dia a dia, acabam passando despercebidas. Ele destaca que uma praça preparada para receber a comunidade, um espaço de convivência organizado, um cartão postal bem cuidado ou uma rua limpa são resultados de um trabalho permanente. Nas palavras de Jean, cuidar dos detalhes também é cuidar das pessoas. A manutenção dos espaços públicos contribui para a organização do município e para a qualidade dos ambientes utilizados diariamente pela comunidade. Para a administração municipal, manter esses locais em boas condições é uma promessa de trabalho diário. São ações contínuas, muitas vezes simples, mas que refletem no bem-estar da população e na forma como moradores e visitantes percebem a vivenciam Arroio do Meio. Porque no dia a dia são também os pequenos cuidados realizados de forma permanente que ajudam a transformar os espaços públicos em um ambiente mais organizado, acolhedor e agradável para todos. 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

daqui a pouquinho eu, a Ana, volto com mais informações aí para vocês. E vamos dar os abraços agora, quem tá aqui, quem tá participando, tá interagindo. A Duli, né, Duli? Tudo de bom aí para você, um ótimo finalzinho de tarde, tá curtindo comigo. A Laide Maria Petri também vai junto, o Bruno Felten, o Eliseu Fulman, também a Mana Carla, o Mauro Miller, um abraço pro Alex Hickman, também o Ayrton do Monte, a Marlise Bildauer, o pessoal aí curtindo o Rodrigo Vedói também, olha aí, ó, curtindo a foto aí, a arte que o Charles Edu fez, já postei lá nas redes sociais aí pro pessoal que quiser também acompanhar o que que o Charles aprontou caninha hoje, né? Me colocou aí no programa de televisão, porque hoje é dia da televisão. E aí ele colocou aí eu com a Ana Maria Braga e a frase, né? Aqui só as aninhas famosas. Um abraço aí. Por falar em aninhas famosas, tem música nova aí da Sétimo Sentido. O Jackson me encaminhou aqui, né? Aninha da Sétimo Sentido também famosa. O nome da música é Aposta. Vamos rodar ela aqui na programação, então, da Rádio Integração. De primeira mão, pode ser? Vamos curtir junto comigo. Música.

0: 6:22.
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1: Agora são 6:28, por aqui então a previsão do tempo para amanhã, sábado, dia 19. O tempo fica instável no vale neste sábado devido ao avanço das instabilidades sobre o sul do Brasil. Teremos períodos de céu encoberto e possibilidade de pancadas de chuva ao longo do dia. Em alguns pontos a chuva pode ser forte, com risco de temporais isolados, acompanhados de rajadas de ventos e raios. As temperaturas ficam amenas na maior parte do dia, variando entre 15 e 22 graus. A previsão indica 80% de chance de chuva, com acumulados que podem chegar a 38 milímetros. Para o domingo, dia 20, as instabilidades ainda atuam sobre o vale. O domingo começa com nebulosidade e possibilidade de pancadas de chuva, inclusive com temporais isolados, raios e rajadas de vento. No decorrer do dia, a cobertura de nuvens diminui e o sol volta a aparecer entre nuvens. As temperaturas sobem gradualmente com a presença de ventos do quadrante norte. O aquecimento se intensifica. A tarde será quente, com temperaturas entre 17 e 29 graus. A previsão aponta 70% de chance de chuva, com acumulados de até 18 milímetros.
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1: Agora são 6:30, por aqui seguimos também atualizando aí você das festividades aqui do nosso município. O Departamento de Esportes da Prefeitura de Arroio do Meio realiza na noite desta sexta-feira, hoje, a rodada com 3 jogos semifinais que apontam os finalistas do 14º Campeonato Municipal de Futsal. Certame disputado nas categorias Força Livre, Sub-18, Veterano e Master. A rodada desta sexta-feira acontece no ginásio do Colégio Bom Jesus, São Miguel. Às 19 horas jogam Vagaboys e Glória, Sub-18. Às 20 horas tem Viracopos versus Vagaboys Força Livre. E às 20:45 tem Dependentes versus Ásia no Sub-18. A rodada com os jogos finais está marcado para sexta-feira, dia 25, no Salão Paroquial. A comunidade católica São José de Forqueta Baixa realiza em 10 de outubro baile de kerp com janta de galinhada acompanhado de massa, empim, maionese e saladas pelo valor de R$45 adulto e R$25 para crianças de 7 a 11 anos. Cartões com Regis Bruisman pelo 981-750738. A programação inicia às 19:15 com missa. O jantar será servido às 20:45, seguido de baile animado pelo estilo musical de Venâncio Aires. A equipe de veterano do Passo do Corvo joga neste sábado, dia 19, no campo do 7, com o time de veteranos do 7. A comunidade católica de Picada Arroio do Meio anuncia sua festa comunitária para domingo, dia 20 de setembro. A comunidade católica de Dona Rita convida para a festa, que realiza no dia 27 de setembro, com missa, almoço e baile. O Bar da Maria de Forqueta realiza festa de cantoria no sábado, dia 26 de setembro, com a apresentação do programa Canta Meu Povo, da Rádio Liberal de Guaporé, com a coordenação de Henrique Merlo e também do gaiteiro Adão da Rosa. As apresentações iniciam na parte da manhã, ao meio-dia será servido churrasco. E ainda, a Associação Passo do Corvo agendou para o feriado do dia 12 de outubro a realização de mais uma edição da Festa da Criança, com brinquedos infláveis e almoço com galinhada preparado no tacho, pelo valor de R$30 por pessoa. Como em anos anteriores, a festa vai ter atrações para as crianças. Em Rui Barbosa, o Esporte Clube Rui Barbosa realiza um encontro festivo e de confraternização, reunindo ex-jogadores que participaram da equipe de veteranos do Rui Barbosa. O encontro acontece no dia 27 de setembro, com jogo de futebol às 10 da manhã e almoço ao meio-dia. Contatos podem ser feitos no 996515610 com Milton, ou então no 991910567 com o Jorge, ou com o Valdecir no 991809202. O Grupo das Antigas agendou o encontro para o dia 18 de outubro no Ginásio Parrural em São Caetano, com um Grenal de adultos e infantil até 12 anos. Jogo de vôlei misto de brinquedos infláveis. No dia será servido então galeto com cartões ao valor de R$ 35,00. Com 3 coxas, 3 sobrecoxas, arroz cacetinho e salada de repolho. Cartões com o João Edson pelo fone 51 991 72 81 81. E ainda, o time Master do Palmense joga sábado, dia 19, em Palmas, com o Panela 24 de Venâncio Aires. Aí algumas informações para você. E agora aqui atendendo também as participações, o Ricardo mandando uma reflexão aqui para os ouvintes. Boa noite. O que revela nossa força não é sermos imbatíveis, incansáveis, invulneráveis. É a coragem de avançar, ainda que com medo. É a vontade de viver, mesmo que já tenhamos morrido um pouco ou muito, aqui e ali, pelo caminho. É a intenção de não desistirmos de nós mesmos. Por maior que às vezes seja a tentação. Uma ótima noite de descanso e um sono relaxante. Um abraço. Um grande abraço, então. E o nosso agradecimento especial a você aí, nosso querido ouvinte, participando aqui, o Ricardo, né? Uma mensagem tão bonita e cheia de reflexão. Suas palavras nos lembram que ser forte não significa não ter medo ou não enfrentar dificuldades, mas sim continuar caminhando, mesmo quando o caminho não é fácil. É uma mensagem que chega em boa hora e que certamente vai tocar o coração de muita gente que está nos ouvindo. Muito obrigada pelo carinho de sempre, por compartilhar conosco palavras que fazem a gente parar, pensar e seguir em frente. Que você também tenha uma noite tranquila, um descanso merecido e um sono relaxante. Um grande abraço ao Ricardo, aí nos ouvindo através do aplicativo, ele e a sua esposa, né? Muito obrigado por estarem com a gente aqui na Integração FM. E mandar um abraço ainda especial para a Alaide Maria Petri, que também participa aqui comigo hoje. Bem-vinda aqui na programação, Alaide, o Artidouro, o Irineu Telequen, a Daniela Ames também, tá dando gargalhada aí, né, Danizinha? A Noeli Niederli vai com a gente também, Rui Barbosa, a Casimira, quanto tempo, Casimira, tudo bem contigo? É o pessoal aí que se liga aqui na Rádio Integração FM. Bora lá então curtir mais música, porque tá chegando agora, Nave Som, Beijo Bom. Faltando 24 para 7.

0: 6:42.
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agora, faltando 12 minutos para 7, 20 graus a temperatura hoje, sexta-feira, dia 18 de setembro. E atenção, neste domingo, dia 20, acontece a festa anual da comunidade católica Sagrado Coração de Jesus, no Salão Comunitário de Picada Arroio do Meio. Missa às 10 horas e ao meio-dia, tradicional almoço, animação do Quarteto da Alegria. 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Dia 26 de setembro tem o baile do grupo Recordar é Viver no Salão do Guarani, em Arroio Grande Superior. Início às 13 horas com animação do novo encontro. 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E no dia 26 de setembro, no Ginásio Parrural, em São Caetano, tem a 28ª edição do Baile da Primavera. A recepção inicia às 19h, com o início da janta por ordem de chegada. Às 21h, tem a apresentação das categorias do grupo Helmut Kuhn. A animação é da banda 0800. 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Um abraço para a Jane, que hoje está de aniversário, segundo a nossa colega Daniela. 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No dia 27 de setembro tem a 22ª festa do Leitão no Tonel, uma programação do Esporte Clube Palmense. Às 10 horas tem a recepção e jogo de futebol. Ao meio-dia tem meio-dia e meio, tem aquele almoço com leitão assado, salsichão, pão, cuca, comidas quentes e saladas diversas. E a partir das 14 horas, animação por conta da banda Expresso do Amor. 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No dia 10 de outubro, tem o jantar baile de Kerp da comunidade São José de Forqueta Baixa, animação do estilo musical de Venâncio Aires. 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É isso aí, gente. Algumas programações, então, especiais aí que a gente sempre traz pra você. E assim a gente chega ao final de mais uma programação aqui na Rádio Integração FM, agradecendo o Charles Edu, que enviou o WhatsApp, o Ricardo também, jogar um baralho e uma janta na casa do amigo. Pessoal que está nos acompanhando aí de longe, longe, né? Nosso muito obrigado, você que está aqui pertinho, mas é lá em Uberlândia também, aí temos audiência, então, grande abraço lá para toda a família. Quem mais está chegando junto aqui na finaleira, mandar um abraço e bom final de semana para Marli Petri, para o Írio.
Também um abraço vai especial pro Vendelino, o João aí do Morro Leão, pra Lourdes, Petri Schmitz e o Sérgio aí da Forqueta, que também estão interagindo, estão participando. A Marli Rentes Berg-Johan, tudo bem, Marli? Ainda aqui com a gente, a Isolda Maria Klein também participou com a Aninha na integração. O Vilmar da Luz, o pessoal aí de Mato Leitão. A Neuza Scheid, a minha amiga Juliane Werner, a Dilva Inês Weitzmann. Um abraço também para Clari Rora, em Carneiros, Lajeado. A Laide Berté também, tudo de bom. Luiz Albano Schwengber, um abraço. A todo mundo que esteve com a gente, né? E a rádio só tem sentido porque existe você aí do outro lado. Então, a sua companhia é que transforma cada música, cada palavra e cada momento em uma grande conversa entre amigos. Que este fim de semana seja de paz, descanso e bons momentos. Que você possa estar perto de quem ama, dar boas risadas, renovar as energias e guardar no coração aquilo que realmente importa. Se a semana foi difícil, que o fim de semana traga alívio. Se foi uma semana de conquistas, que você tenha motivos para comemorar. E acima de tudo, que nunca faltem esperança, saúde e vontade de seguir em frente. Muito obrigado pela companhia, pelo carinho de sempre. Eu fico por aqui, mas a Integração FM continua junto com você, fazendo parte dos seus dias. Tenha uma boa noite. Um excelente descanso e um fim de semana maravilhoso. Que Deus abençoe você, sua família e o seu lar. Um grande abraço meu da Ana e até a próxima. 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Se cuidem, beijos, tchau!

0: Brasil. As notícias do governo federal que movimentaram o país no dia de hoje.
1: Olá, boa noite.
2: Boa noite para você que nos acompanha em todo o país.
1: Sexta-feira, 18 de setembro de 2026.
2: Vamos ao destaque do dia.
1: Ação integrada para o enfrentamento ao crime organizado no Rio de Janeiro.
2: Estratégia apresentada aposta em inteligência e atuação coordenada para cortar a logística das organizações criminosas. Pablo Mundim.
3: Entre janeiro e setembro, 16 operações integradas no estado resultaram em mais de 3.300 prisões e na apreensão de quase 1.200 quilos de drogas.
1: Prova de vida é automática para quem comparecer às urnas.
2: Voto é uma das formas utilizadas pelo INSS para garantir a manutenção de pagamentos. Thaís de Araújo.
4: A medida faz parte de uma mudança no procedimento que deixou de exigir que o aposentado se desloque a uma agência para a prova de vida.
1: A prova nacional docente será aplicada neste domingo em todo o país.
2: A avaliação pode ser usada em processos seletivos e concursos públicos para professores. Edinaldo Júnior.
5: A avaliação é destinada a concluintes de licenciaturas, graduados e profissionais da educação interessados em utilizar a nota em processos seletivos para a carreira docente.
1: Hoje, na apresentação da Voz do Brasil, Nazi Brum e Mariana Júnior.
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1: Ações integradas para o enfrentamento ao crime organizado envolvem União, estados e municípios no Rio de Janeiro.
2: Hoje foram apresentadas ações que apostam em cooperação, inteligência e integração.
1: A ideia é trabalhar na proteção das rotas, retomar os territórios e retirar o poder econômico das organizações criminosas.
3: União, estado e município juntos no enfrentamento ao crime organizado no Rio de Janeiro. A estratégia apresentada nesta sexta-feira aposta em integração, inteligência e atuação coordenada para dificultar a circulação, o abastecimento e o financiamento das organizações criminosas. A atuação está organizada em três frentes. A primeira protege corredores logísticos estratégicos, com ações nas divisas do estado do Rio com São Paulo, Minas Gerais e Espírito Santo, além de áreas da cidade fluminense, como Avenida Brasil, a Linha Vermelha e a Linha Amarela. A segunda apoia a recuperação de territórios e a terceira fortalece a segurança municipal. Uma estratégia de integração das forças nacionais e estaduais para combater o crime, disse o secretário nacional de Segurança Pública do Ministério da Justiça e Segurança Pública, Chico Lucas Veloso.
6: Integração entre forças federais, forças estaduais e forças municipais, integradas pela inteligência, tratando com firmeza o crime e respeitando o cidadão.
3: Os acordos de cooperação entre o Ministério da Justiça e o Estado do Rio têm vigência de 5 anos. Com o município, a parceria prevê a formação da Força Municipal, disse o ministro da Justiça e Segurança Pública, Wellington César Lima e Silva.
7: Se o crime se pretende organizado, o Estado tem que ser muito mais organizado. A mensagem tem que ser forte. E a mensagem forte é usar a integração junto com a inteligência e junto com todos os mecanismos modernos e tecnológicos que temos para combater o crime.
3: Entre janeiro e setembro, 16 operações integradas coordenadas pela Secretaria Nacional de Segurança Pública no estado resultaram em mais de 3.300 prisões e na apreensão de quase 1.200 quilos de drogas. Reportagem Pablo Mundim.
2: Esclarecer fake news envolvendo a reforma tributária.
1: E promover a capacitação de profissionais, gestores e da sociedade sobre o tema.
2: Esse é o objetivo de uma força-tarefa da Receita Federal junto a outros órgãos.
8: Em uma ação conjunta com o Conselho Federal de Contabilidade, o SEBRAE e a Federação Nacional das Empresas de Serviços Contábeis, a Receita Federal anunciou uma força-tarefa para esclarecer sobre a reforma tributária e o eventual surgimento de notícias falsas, as fake news, no processo de implementação das novas regras. Entre as ações está um treinamento gratuito sobre as mudanças da reforma. O curso é voltado principalmente para profissionais da área e gestores, mas pode ser acessado por qualquer cidadão que deseje entender as novas regras. O secretário da Receita Federal, Robson Barreirinhas, falou da importância dessa capacitação.
9: A gente sabe que tem muita desinformação nas redes sociais, muita gente promovendo desinformação. Olha, vai ser um desastre a reforma, olha o problema que você vai ter. A nossa orientação é que busque o profissional Federal de Contabilidade. Acompanhe os nossos cursos, as nossas orientações. É um curso sistematizado, desde da orientação mais geral, mas até aquela mais aprofundada em relação aos lançamentos contábeis.
8: Durante todo o ano de 2026, está sendo realizada a fase de testes e adaptação operacional da reforma tributária. Entre 2027 e 2032, a reforma passará a ser implementada de forma gradual. A previsão é que em 2033 o modelo já esteja completamente ativo. A reforma tributária substitui 5 impostos sobre o consumo por um modelo unificado, o IVA, Imposto sobre Valor Agregado. O presidente do Conselho Federal de Contabilidade, Joaquim Bezerra, comentou os impactos da reforma.
10: Os empresários vão poder ter a oportunidade de entender mais qual é o funcionamento de seus negócios, de seus empreendimentos, a dinâmica fiscal de sua empresa.
8: O curso de capacitação sobre a reforma tributária, oferecido pela Receita Federal e parceiros, conta com 18 módulos. É gratuito e fornece certificado de conclusão. O treinamento está disponível em gov.br/Receita Federal, na aba Reforma Tributária do Consumo. A página conta também com orientações, manuais e um painel com informações que desmontam fake news. Reportagem Luana Karen.
1: Quem recebe aposentadoria, pensão ou benefício assistencial do Instituto Nacional do Seguro Social e votar nas eleições deste ano, poderá ter a prova de vida registrada automaticamente.
2: Isso porque o comparecimento às urnas é uma das formas reconhecidas pelo INSS para confirmar que o beneficiário está vivo.
4: Aposentados e pensionistas podem contar com mais uma forma de realizar a prova de vida, o comparecimento às urnas. O INSS recebe os dados da Justiça Eleitoral e faz o registro automaticamente. A medida faz parte de uma mudança no procedimento, que deixou de exigir que o aposentado se desloque a uma agência para a prova de vida. O próprio INSS cruza informações de diferentes bases do governo para verificar se a pessoa continua viva. Nas eleições municipais de 2024, a Justiça Eleitoral registrou dados de mais de 20 milhões de beneficiários. Desse total, cerca de 5 milhões tiveram a prova de vida atualizada. É o que explica o ministro da Previdência Social, Volney Queiroz.
11: É uma portaria de 2022 e que foi validada na eleição de 2024. Então, todas aquelas pessoas que compareceram às eleições de 2024 tiveram o comparecimento eleitoral com prova de vida. Então, agora em 2026, novamente, as pessoas que precisarem fazer a prova de vida, comparecendo às urnas em outubro, elas validam a sua vida com o comparecimento eleitoral.
4: Mas votar não é a única forma de fazer a prova de vida. O procedimento automático do INSS também passa por outros registros utilizados pelo governo, como por exemplo a renovação da Carteira Nacional de Habilitação. Quando necessário, também podem ser utilizados meios digitais ou presenciais. Entre as opções estão o reconhecimento facial pelo aplicativo GovBR e o atendimento nos balcões ou nos terminais de autoatendimento do Banco Pagador, quando esses serviços estiverem disponíveis. A orientação é acompanhar a situação pelos canais oficiais do INSS. Quem estiver com a prova de vida pendente poderá receber uma comunicação para regularizar a situação. As informações podem ser consultadas pelo telefone 135 ou pelo aplicativo e site Meu INSS. Reportagem Thaís de Araújo.
1: Quando alguém pega o dinheiro ou mexe nos bens de uma pessoa idosa sem ela permitir, isso também é uma forma de violência.
2: É o chamado abuso patrimonial e financeiro. Pode acontecer quando alguém usa a aposentadoria do idoso, fica com o cartão ou a senha, vende um bem sem autorização ou até faz empréstimos no nome da pessoa.
1: E é importante ficar de olho nesses sinais e saber onde denunciar.
12: De acordo com o Ministério dos Direitos Humanos e da Cidadania, a violência patrimonial e financeira contra a pessoa idosa ocorre quando o dinheiro, benefícios, bens ou documentos são apropriados, retidos ou utilizados sem autorização. Entre as situações estão o uso indevido de aposentadorias, a retenção de cartões e senhas, a venda de bens sem consentimento e a contratação forçada de empréstimos. Também são considerados abusos a oferta de empréstimos sem solicitação clara, a emissão de informações sobre taxas e contratos e golpes como boletos falsos, falso parente e extorsões por aplicativos de mensagens. Suspeitas ou casos de violência podem ser denunciados pelo Disque 100 gratuitamente, 24 horas por dia. O canal recebe denúncias de vítimas e testemunhas, inclusive de forma anônima. Também é possível pelo WhatsApp no número 61 99611 0100 ou pelo Telegram, procurando por Direitos Humanos Brasil. Também é possível procurar delegacias de polícia, o Ministério Público, as defensorias públicas e serviços de assistência social e saúde em situação de risco imediato. A orientação é ligar para o 190. Dilson Santa Fé, para a Voz do Brasil.
2: O Disque 100 é um canal que acolhe e encaminha denúncias de violações dos direitos humanos no Brasil.
1: Entre 1º de janeiro e o início de setembro deste ano, foram recebidas mais de 508 mil denúncias, segundo o painel de dados da Ouvidoria Nacional de Direitos Humanos.
2: E para que ninguém deixe de recorrer a esse canal por falta de informação, conheça agora os principais mitos e verdades sobre o serviço.
13: O Disque Direitos Humanos, conhecido como Disque 100, nunca desliga. Está disponível 24 horas, todos os dias, inclusive aos sábados, domingos e feriados. A equipe acolhe as denúncias de grupos vulneráveis, como idosos, indígenas, crianças e adolescentes e pessoas com deficiência, e direciona às instituições competentes. Mas a desinformação pode dificultar o acesso da população brasileira ao serviço. Por isso, vamos conhecer agora alguns mitos e verdades relacionados ao Disque 100.
14: A pessoa denunciante deve ser identificada?
13: Mito. O denunciante não é obrigado a se identificar, mas para isso, o anonimato deve ser solicitado durante o atendimento.
15: O Disque 100 substitui serviços de emergência?
13: Isso também é um mito. Um serviço não substitui os outros. Em cenários de perigo iminente, não hesite em procurar a Polícia Militar pelo 190, o Corpo de Bombeiros ligando 193 ou o SAMU no 192.
16: Se comprovada a violação, o agressor poderá ser responsabilizado?
13: Verdade, mas sempre respeitando o devido processo legal e observando o direito ao contraditório, ampla defesa e a presunção da inocência. Lembrando que os profissionais da ouvidoria não entram em contato com o denunciante ou com a vítima para comunicar o desfecho da denúncia. Caso o denunciante queira receber atualizações, é necessário entrar em contato com o Disque 100 e informar o número de protocolo recebido no momento da denúncia.
17: E se a denúncia for feita de má fé, o denunciante poderá responder judicialmente?
13: Também é verdade. No Brasil, existem mecanismos legais que permitem a responsabilização de quem aciona serviços públicos com má fé. Por isso, o serviço Disque 100 e outros canais de denúncias devem ser utilizados com responsabilidade.
18: É preciso apresentar provas materiais para a abertura de um protocolo de denúncia?
13: Mito. As provas ajudam na apuração, mas não são obrigatórias, porque nem sempre é possível reunir materiais que comprovem uma violação. Mas algumas informações são essenciais para o prosseguimento da denúncia, como o nome da vítima e do autor, local, data e a descrição do episódio. Vale lembrar que a ligação para o Disque 100 é gratuita e, além do atendimento telefônico, o serviço recebe denúncias pelo WhatsApp, Telegram, videochamadas em língua brasileira de sinais e presencialmente na sede do Ministério dos Direitos Humanos e da Cidadania em Brasília. Reportagem Graziele Bezerra.
1: E quem precisar recorrer ao Disque 100 pelo WhatsApp, anote aí, o número é 61 99611 0100.
2: A prova nacional docente, a PND, será realizada neste domingo, dia 20, em 806 cidades de todo o país.
1: A avaliação pode ser usada em processos seletivos e concursos públicos para a carreira de professor da educação básica.
5: Neste domingo acontece a prova nacional docente. A avaliação é destinada a concluintes de licenciaturas, graduados e profissionais da educação interessados em utilizar a nota em processos seletivos para a carreira docente. Nesta edição, a PND tem uma função a mais. A mesma avaliação teórica será utilizada como Exame Nacional de Desempenho dos Estudantes, o ENAD das licenciaturas. A prova avalia a formação dos estudantes que pretendem atuar na educação. O diretor de graduação do Instituto Federal do Tocantins, Daniel Marra da Silva, destaca que a avaliação é fundamental para certificar o conhecimento dos futuros educadores e dos cursos de licenciaturas.
19: Além de avaliar o desempenho do estudante no curso e nos dar um retrato de como que o curso está sendo desenvolvido mesmo, da qualidade, ou nos oferece subsídios para melhorias, né? Também oferece essa oportunidade ao estudante de, a partir do desempenho, assumir um concurso público por instituições que adotem esse sistema.
5: A prova tem duas partes, são 30 questões objetivas e uma discursiva de formação geral docente, além de outras 50 questões específicas da área de licenciatura. Ao todo, são 21 áreas avaliadas, entre elas pedagogia, matemática, história, geografia e educação física. Elisiane Marim Galeazzi, estudante de Farroupilha, no Rio Grande do Sul, vai participar do exame e fala como se preparou.
20: É importante desenvolver uma boa capacidade de interpretação, relacionando os conteúdos estudados com as situações concretas da prática docente.
5: João Antônio, estudante de física em Palmas, Tocantins, também vai participar. Para ele, a carreira já está definida e será dentro da sala de aula.
21: A gente vê uma grande tendência a pessoas desistirem da educação, da sala de aula. Eu me sinto transformado pela educação e eu quero levar isso para frente.
5: É preciso ficar atento aos horários. Os portões abrem ao meio-dia e fecham impreterivelmente à 1 da tarde pelo horário de Brasília. A prova começa à 1:30 e termina às 7 da noite. O candidato deve levar documento oficial com foto e caneta esferográfica preta de material transparente. O celular e outros eletrônicos devem ser desligados e guardados no envelope porta-objetos. O local de prova está no cartão de confirmação da inscrição disponível no sistema PND. Com locução de Edinaldo Júnior, reportagem Pablo Mundim.
2: Hoje é Dia Nacional de Conscientização e Incentivo ao Diagnóstico Precoce do Retinoblastoma,
1: que é o câncer nos olhos mais comum em crianças.
2: A melhor estratégia de combate à doença é observar os olhinhos e fazer exames preventivos.
1: E o tratamento está disponível no Sistema Único de Saúde.
22: O retinoblastoma é um tipo raro de câncer ocular que se desenvolve na retina. Ele acomete principalmente crianças com menos de 5 anos de idade. É o tumor intraocular mais frequente na infância. A chefe do Serviço de Oncologia Pediátrica do Instituto Nacional do Câncer, o INCA, doutora Sima Ferman, fala dos sintomas da doença.
23: Os principais são a leucocoria, que é o reflexo branco na pupila quando a luz incide. Mas tem outros sinais e sintomas também importantes, como o estrabismo, ou mesmo o olhinho vermelho, né? Que fica vermelho, ou dor, ou queda da visão. São sintomas importantes e que merecem uma investigação o mais rápido possível.
22: E hoje é o Dia Nacional de Conscientização e Incentivo ao Diagnóstico Precoce do Retinoblastoma. Descobrir a doença com antecedência é fundamental para um tratamento de sucesso, com até 98% de cura, diminuindo assim as chances de cegueira. O retinoblastoma ganhou maior visibilidade após a filha dos jornalistas Tiago Leifert e Dayana Garbim receber o diagnóstico da doença. Depois disso, o casal criou uma ONG e uma campanha De Olho nos Olhinhos, que incentiva pais e responsáveis a fazerem pelo menos um exame de vista a cada 6 meses para afastar o risco da doença. A campanha tem o apoio do Instituto Nacional do Câncer. Tiago Leifert fala da importância do diagnóstico precoce.
24: O retinoblastoma atinge crianças de 0 a 5 anos. Elas não vão falar que elas não estão enxergando, elas vão tentar se adaptar e cabe a nós, os adultos que estão ali em volta, a gente tem que ficar de olho nos olhinhos. Então a gente decidiu compartilhar com as famílias para que as pessoas pudessem chegar ao tratamento antes do que a gente conseguiu. Não só as famílias, também professores, a tia da creche, grupo do futebol, do seu condomínio, todo mundo tem ficar de olho nos olhinhos.
22: O Sistema Único de Saúde oferece tratamento integral para o retinoblastoma. Os pacientes são encaminhados para unidades de assistência de alta complexidade em oncologia. O SUS cobre exames, cirurgias, quimioterapia e radioterapia quando são necessárias. As informações sobre o tratamento estão disponíveis em gov.br/inca. Com locução de Thaísa Vitória, reportagem Cleide Lopes.
0: A Anvisa, Agência Nacional de Vigilância Sanitária, proibiu a importação, o armazenamento, a distribuição, a comercialização e a propaganda e também o uso da caneta de GLP-1 denominada T36.
1: O medicamento não possui registro sanitário junto à Anvisa e não teve a sua segurança e eficácia avaliadas no Brasil.
0: A comercialização desse produto, popularmente conhecido como caneta emagrecedora, por meio do site golfarma.shop, também foi proibida.
1: O site vinha anunciando medicamentos sem registro no Brasil, à base de tirzepatida ou que alegavam supostamente ter como princípio a retatrutida, substância que ainda não possui registro em nenhum país do mundo.
0: É importante esclarecer que sites em geral não podem vender medicamentos para qualquer indicação, em nenhuma hipótese.
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1: Lanterna, capacete, calça e sapato fechado e vista-se com roupas confortáveis.
0: A nossa viagem hoje é no escuro, mas de uma beleza plena.
1: Vamos conhecer as cavernas da Chapada Diamantina, na Bahia.
0: E você ainda tem a opção de visitar uma das mais de 30 mil grutas e cavernas espalhadas por todo o Brasil.
6: Imagina caminhar por um ambiente onde a luz do sol não chega. Em salões subterrâneos, rios, formações rochosas e estruturas que levaram milhares ou até milhões de anos para se formar. É o universo das cavernas e grutas, patrimônio natural brasileiro. E no país, são mais de 30 mil, de acordo com o ICMBio, Instituto Chico Mendes de Conservação da Biodiversidade. E que tal conhecer algumas delas com a gente? Estamos na Chapada Diamantina, no interior da Bahia. E vamos começar nosso roteiro em Iraquara, conhecida como capital das grutas e cavernas. O guia turístico Rael de Souza, que nasceu na cidade, conta o que você pode encontrar pela região.
7: O Iraquara é conhecida como a capital de grutas e cavernas do Brasil. Então, tem mais de 200 grutas catalogadas, somente tem 7 que é aberta à visitação. Eu vou citar aqui o nome de algumas dessas, das grutas, que tem Gruta da Fumaça, Lata Doce, é Caverna Turbina, é Gruta da Pratinha, Gruta Azul, Maranhão, Belo de Noiva.
0: Dessas grutas que o Rael acabou de citar, entre as mais famosas estão a Lapa Doce e a Gruta da Pratinha. Cada uma oferece uma experiência diferente. A Lapa Doce é uma caverna seca, com formações calcárias milenares e salões que chegam a 25 metros de altura. A única luz que entra é

0: Mas no período da tarde, né, ali por volta das 2 horas, que é onde o sol bate na caverna e a água ali fica toda iluminada, né? Tem a Gruta Pratinha, que é mais para mergulho, né? Tem uns passeios ali que você faz o mergulho. É uma experiência, assim, incrível.
1: Visitar nossas cavernas é caminhar entre catedrais de pedras milenares, flutuar em rios subterrâneos de água azul cristalina e vivenciar o silêncio absoluto da natureza. Ficou curioso? Então se liga na dica do ICMBio. Quando for planejar o passeio, verificar a distância e o grau de esforço físico exigido e, sempre que possível, contratar um guia turístico credenciado pelo órgão. Eu sou a Raquel Mariano e até a próxima viagem.
2: Na próxima semana, com a chegada da primavera, vamos falar de flores, projetos e cidades que produzem e exportam esse bem tão delicado.
1: Vamos conhecer Olambra, em São Paulo, uma estância turística conhecida como a Cidade das Flores.
2: O local é responsável por 40% da produção nacional de flores e plantas ornamentais, além de dominar 80% das exportações do setor no país.
1: Então, até sexta-feira, na nossa próxima viagem pelo país.
2: E as notícias do governo federal.
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1: Fique agora com as notícias do Poder Judiciário e do Congresso Nacional. Boa noite, bom fim de semana.
2: A gente volta na segunda-feira, uma boa noite.

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2: Supremo confirma a validade da norma que proíbe delegados de chefiar policiamento extensivo no Rio.
3: Semana Nacional da Execução Trabalhista arrecada mais de 4 bilhões de reais.
2: STJ mantém condenação de ex-deputada Flor de Lis a 50 anos de prisão e anulação de júri que absolveu outros 3 réus.
3: Boa noite, eu sou Leandro Bezerra.
2: Eu sou Walter Lima.
3: Confirmada pelos ministros do Supremo Tribunal Federal a validade da norma que proíbe delegados de chefiar policiamento ostensivo no Rio de Janeiro.
2: A decisão foi tomada em sessão virtual. Os ministros julgaram uma ação direta de inconstitucionalidade contra uma lei estadual de 2025 que estabelece o exercício de funções de comando ou de chefia em forças de segurança.
3: STJ mantém condenação da ex-deputada federal Flor de Lis dos Santos de Souza a 50 anos de reclusão pela morte em 2019 do pastor Anderson do Carmo de Souza, o então marido dela.
2: Os ministros também mantiveram uma anulação de júri que absolveu outros 3 réus. Fátima Uchoa.
4: O assassinato a tiros do pastor Anderson ocorreu na casa da família em Niterói. Flor de Lis foi condenada por planejar o crime. O Tribunal de Justiça do Rio de Janeiro havia anulado a absolvição de uma neta biológica da ex-deputada e de 2 filhos adotivos, sob o fundamento de que a decisão dos jurados foi contrária às provas do processo. Por isso, os 3 devem ser submetidos a novo júri popular. Em relação a Flor de Lis, a relatora no STJ, desembargadora convocada Nilsoni de Freitas, observou que a decisão de pronúncia que levou a ex-deputada a julgamento apresentou fundamentação suficiente com base em provas periciais e testemunhais.
3: Mais de 4 bilhões de reais foram arrecadados nesta edição da Semana Nacional da Execução Trabalhista.
2: Durante 5 dias, a Justiça do Trabalho concentrou esforços para garantir o pagamento de dívidas já reconhecidas. Larissa Batista.
5: Os dados parciais desta edição revelam a dimensão da iniciativa. Cerca de 77 mil audiências foram realizadas em todo o país e mais de 20 mil acordos foram firmados entre trabalhadores e empresas. Ao todo, mais de 4 bilhões de reais foram arrecadados. Neste ano, a força-tarefa concentrou esforços nos grandes devedores e na localização de bens. A estratégia buscou encontrar recursos para quitar milhares de dívidas trabalhistas, de quem já tinha o direito reconhecido.
3: As eleições estão chegando e a Justiça Eleitoral

0: tem alguns aplicativos que vão facilitar a vida do eleitor.
1: Essas ferramentas permitem consultar serviços, denunciar irregularidades e acompanhar informações da votação. Estevam Furtado.
2: O e-título permite consultar o local de votação, a situação eleitoral e outros serviços. Já o Pardal é o canal para denunciar irregularidades como propaganda ilegal e suspeita de compra de votos. O boletim na mão permite consultar os votos registrados nos boletins de urna a partir do QR Code impresso no documento. E o aplicativo Mesário reúne treinamentos e orientações para quem vai trabalhar nas sessões eleitorais. Todos eles estão disponíveis gratuitamente nas lojas Google Play e Apple Store.
3: O Ministério Público Federal divulga novo balanço sobre o uso de recursos ambientais do caso Brumadinho.
1: O relatório apresenta avanços em obras, compras de veículos, drones e regularização de terras nas unidades de conservação. Sabrine Menezes.
4: Fruto de uma decisão da Justiça Federal, com anuência do MPF, do Ministério do Meio Ambiente e do IBAMA, o projeto G7 Parques Nacionais converte multas ambientais da Vale em investimentos para a preservação de 7 parques nacionais de Minas Gerais. Segundo o relatório, no período mais recente foram solicitados 21 milhões de reais, usados principalmente em contratos de engenharia. Os recursos também financiam projetos de infraestrutura, compra de equipamentos e regularização fundiária. As novas solicitações de aporte financeiro, cerca de 37 milhões de reais, serão utilizados para proteger as unidades, melhorar as estruturas dos parques e incentivar o turismo sustentável.
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3: A você uma boa noite.
1: Um fim de semana excelente e até segunda-feira.

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1: Eu sou Humberto Pinheiro e estes são os destaques de hoje do Jornal do Senado, que começa agora. Plataformas digitais terão que divulgar relatórios sobre proteção de crianças e adolescentes. Há 80 anos, Constituição de 1946 marcava a redemocratização do Brasil. Projeto no Senado amplia direitos de trabalhadores domésticos no seguro-desemprego. Boa noite. As plataformas digitais com mais de 1 milhão de usuários menores de 18 anos precisam publicar o primeiro relatório semestral de transparência previsto no Estatuto Digital da Criança e do Adolescente. O documento deve detalhar as medidas adotadas para proteger crianças e adolescentes, além de informar como a plataforma identifica e enfrenta riscos e recebe e trata denúncias. A exigência vale para provedores e aplicações de internet destinados a menores de idade ou com acesso provável por esse público. Repórter Pedro Pincer.
2: Plataformas digitais acessadas por crianças e adolescentes com mais de 1 milhão de usuários menores de 18 anos precisam publicar o primeiro relatório semestral de transparência previsto no ECA Digital. O documento precisa detalhar como a plataforma protege crianças e adolescentes e como lida com riscos e denúncias. O autor da proposta do ECA Digital foi o senador Alessandro Vieira, do MDB de Sergipe. Ele destaca a importância e o ineditismo da legislação.
3: Nós estamos regulando parcialmente a atividade das empresas mais poderosas da história do capitalismo. Essa é a primeira lei das Américas nessa matéria. As empresas serão obrigadas a, por padrão, organizar seus aplicativos, seus produtos, seus serviços na forma mais protetiva para a criança e adolescente. Esse é um projeto, essa é uma legislação voltada para a proteção da criança e adolescente.
2: Mais informações sobre o ECA Digital e sobre as obrigações previstas podem ser consultadas em gov.br/ANPD.
1: Há 80 anos, em 18 de setembro de 1946, o Brasil promulgava uma nova Constituição, após o fim do Estado Novo. A Carta Constitucional reestabeleceu as eleições diretas, fortaleceu o Congresso Nacional e devolveu autonomia política e administrativa a estados e municípios. O texto também ampliou direitos e garantias individuais e marcou a redemocratização do país. Mais detalhes com repórter Rodrigo Rezende.
4: Depois de 15 anos de governo Getúlio Vargas, entre 1930 e 1945, e 8 anos da ditadura do Estado Novo, iniciada em 1937, o Brasil teria, em 1946, uma nova Constituição. O consultor legislativo Gilberto Guerzoni ressalta que o fim da Segunda Guerra acelerou o processo de democratização no país e praticamente exigiu a elaboração de um novo conjunto de leis. O presidente da Assembleia Constituinte foi o senador Melo Viana. Em 18 de setembro de 1946, a nova carta foi promulgada e, segundo Guerzoni, era uma constituição liberal e a mais democrática até então.
5: Nós temos a volta da autonomia dos estados e municípios, das eleições diretas para governador e prefeito e para presidente da república, né, o restabelecimento das assembleias legislativas, das câmaras municipais e do próprio Congresso Nacional.
4: A Constituição de 1946 ficou em vigor até o golpe de 1964. Ela foi substituída formalmente pela Carta de 1967.
1: A busca pela igualdade de direitos para os trabalhadores domésticos deve ganhar mais um capítulo com o novo projeto apresentado no Senado. A proposta pretende alterar a lei que regulamenta o trabalho doméstico remunerado para equiparar as regras do seguro-desemprego da categoria às aplicadas aos demais trabalhadores. Repórter Douglas Castilho.
6: Atualmente, a trabalhadora doméstica demitida sem justa causa tem direito a ganhar um salário mínimo em até 3 parcelas, desde que tenha trabalhado por pelo menos 15 meses nos 2 anos que antecederam o fim do emprego. As demais categorias profissionais podem ganhar de 3 a 5 parcelas e o valor é calculado com base na média dos últimos salários. O consultor legislativo da casa, Bernardo Schettini, destacou que, apesar dos avanços alcançados nos últimos anos, a garantia plena na seguridade social das trabalhadoras domésticas ainda não foi atingida.
7: Hoje, essas trabalhadoras e esses trabalhadores também acessam o FGTS FGTS, o próprio seguro-desemprego, têm direito a uma jornada e uma escala de trabalho dignas, recebem horas extras quando devidas. A principal divergência hoje em dia, no âmbito da Seguridade Social, está no seguro-desemprego.
6: Outro ponto do projeto indica o Fundo de Amparo ao Trabalhador, FAT, como fonte para custear os gastos com a implementação das novas regras. O texto agora aguarda envio às comissões pertinentes.
1: Uma proposta e análise na Comissão de Educação propõe a instalação de botão de pânico nas escolas. Além do dispositivo emergencial para acionar autoridades, o texto também prevê que estabelecimentos de ensino das redes pública e privada implementem medidas como câmeras de vigilância e treinamento de pessoal responsável pelos equipamentos de segurança. O objetivo do projeto é prevenir e combater a violência escolar. Por isso, estipula que todo ano ocorram simulações para testar os planos de segurança, que devem contar com a participação obrigatória de alunos e funcionários. O texto determina ainda que os estados mantenham áreas de inteligência voltadas à prevenção de agressões nas escolas, inclusive no ambiente virtual.
8: Eleições 2026.
1: Falta pouco para o dia das eleições de 4 de outubro. A Justiça Eleitoral já analisou mais de 99% dos pedidos de registro de candidatura em todo o país. Os tribunais eleitorais também já começaram a preparar as urnas eletrônicas. O processo inclui a instalação dos sistemas e a inserção dos dados que serão utilizados na votação. A reportagem é de Raíssa Abreu.
9: Segundo o presidente do TSE, ministro Cássio Nunes Marques, é só depois do julgamento de todos os pedidos de candidatura que os tribunais regionais podem lacrar o sistema das urnas eletrônicas. Os dados dos 13 candidatos à presidência da República já foram carregados. É o que conta o coordenador de processamento da Secretaria Judiciária do Tribunal, Daniel Vasconcelos.
10: Na sequência, os TREs irão fazer também essas cerimônias de encerramento do candidato, de modo que para cada unidade da federação seria dada carga de todos os cargos, não só os presidentes, mas os demais que são em jogo esse ano.
9: O primeiro turno das eleições acontece no dia 4 de outubro.
1: Lembrando que neste ano o eleitor irá votar em dois senadores, mas atenção, são dois senadores diferentes, um voto para cada candidato ou candidata. Primeiro, o eleitor escolherá um candidato e confirmará a escolha. Em seguida, registrará o outro voto. Se o eleitor repetir o mesmo número nas duas oportunidades, apenas o primeiro voto será considerado válido. O segundo será anulado automaticamente pela urna eletrônica. Também é importante lembrar que na votação para senador não é possível votar na legenda, ou seja, o eleitor não poderá digitar apenas o número do partido. Caso isso aconteça, o voto para senador será considerado nulo. No dia da eleição, é permitido levar os números dos candidatos anotados no papel. O primeiro turno da eleição ocorre no dia 4 de outubro. E para ajudar o cidadão a se informar melhor, o Senado Federal criou uma página especial para a cobertura das eleições. O site pode ser acessado por meio do endereço senado.leg.br/eleições. Com trabalhos técnicos de Eliseu Caires, o Jornal do Senado fica por aqui. Acompanhe agora as notícias do Tribunal de Contas da União e da Câmara dos Deputados. Boa noite e um bom fim de semana.
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11: O Tribunal de Contas da União avaliou as barreiras enfrentadas por pequenos provedores de internet no Brasil. Essas empresas têm papel importante na expansão da conectividade. Em municípios com até 30 mil habitantes, elas respondem por 91% das conexões de fibra ótica. A auditoria identificou problemas que aumentam custos e dificultam investimentos. Entre eles estão dificuldades para compartilhar postes, acesso ao crédito e a concorrência com provedores ilegais. O TCU também apontou que o furto de cabos e a atuação de organizações criminosas prejudicam a prestação do serviço em alguns locais. O tribunal recomendou que a Agência Nacional de Telecomunicações e o Ministério das Comunicações revejam as regras de compartilhamento de infraestrutura e adotem medidas contra provedores ilegais. Saiba mais em tcu.gov.br.
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12: Câmara cria regras especiais para controle sanitário da agricultura familiar.
13: Deputados estudam modernizar sistema de busca de pessoas desaparecidas.
14: Comissão inclui cálculo do fator amazônico nas políticas públicas da região.
15: Boa noite. A Comissão da Amazônia aprovou a inclusão do chamado fator amazônico no cálculo das políticas de desenvolvimento social para a região. A repórter Fabielle Pires tem os detalhes.
16: Avançou mais um passo na Câmara dos Deputados a proposta que insere o chamado fator amazônico em políticas públicas do governo federal. O projeto foi aprovado pela Comissão da Amazônia e dos Povos Originários e Tradicionais. A ideia é que sejam considerados custos e prazos adicionais ao planejar e executar políticas de desenvolvimento social na Amazônia Legal, incluindo processos de compras públicas. A proposta foi apresentada por vários deputados da bancada amazônica de partidos diferentes. Segundo a justificativa do projeto, os desafios logísticos da Amazônia acabam aumentando os custos de produtos, serviços e investimentos públicos na região. Esses custos estão relacionados às grandes distâncias, às dificuldades de transporte, ao acesso a comunidades isoladas e às condições climáticas da região. Em entrevista à Rádio Câmara, o relator da proposta da Comissão da Amazônia, deputado Dorinaldo Malafaia, do PDT do Amapá, explicou que a região passa por dificuldades logísticas na organização de diferentes políticas públicas, de distribuição de alimentos e a cobertura vacinal de áreas isoladas.
17: O fator amazônico e o custo amazônico, ele é uma realidade nossa. Nós precisamos avançar do ponto de vista das políticas públicas, das políticas de gestão, para que a gente possa realmente adaptar isso a uma realidade que é a desigualdade regional.
16: O texto foi aprovado pela Comissão da Amazônia na versão sugerida pelo relator. Entre as mudanças propostas por Dorinaldo Malafaia ao projeto original, estão alterações na nova lei de licitações para que o valor estimado das contratações públicas na região amazônica inclua gastos extras com deslocamento, comunicação e acesso limitado a recursos. A proposta, que inclui o fator amazônico em políticas de desenvolvimento social, já havia sido aprovado também pela Comissão de Previdência, Assistência Social, Infância, Adolescência e Família. O projeto agora segue para a Comissão de Constituição e Justiça. Para virar lei, a proposta precisa ser aprovada pela Câmara e pelo Senado. Da Rádio Câmara de Brasília, Fabielle Pires.
8: Desenvolvimento Regional.
18: Roberto Duarte, do Republicanos do Acre, propõe criar um programa nacional para ampliar o acesso à energia solar com linhas de crédito quitadas a partir da própria economia obtida na conta de luz. A iniciativa também prevê o uso do saldo do FGTS para custear a instalação dos sistemas fotovoltaicos.
19: Roberto Duarte acrescenta que a proposta engloba o incentivo a condomínios solares comunitários, condições facilitadas para famílias de baixa renda e uma verba específica para financiar projetos por meio de emendas parlamentares.
8: Consumidor.
18: Celso Russomano, do Republicanos de São Paulo, é autor de projeto que obriga aplicativos de transporte e entrega a detalhar a composição do preço cobrado do consumidor. A plataforma deverá informar quanto fica com a empresa e quanto do valor é repassado a prestadores de serviço e estabelecimentos.
19: Celso Russomano também determina que as informações sobre o preço apareçam antes da confirmação da compra, inclusive quando houver o chamado reajuste dinâmico. O texto ainda exige a disponibilidade do histórico de cada operação por pelo menos 12 meses.
8: Homenagem.
18: Luciano Vieira, do PSDB do Rio de Janeiro, apresentou o projeto que inclui o nome de Sérgio Vieira de Mello no livro dos heróis e heroínas da pátria. A homenagem visa reconhecer a atuação do brasileiro que foi alto comissário da ONU, morto em um atentado à bomba no Iraque em 2003.
19: Luciano Vieira lembra que Sérgio Vieira de Mello atuou durante 34 anos na Organização das Nações Unidas, em missões voltadas à paz e aos direitos humanos. Entre as missões, o parlamentar destaca a condução do processo de independência do Timor-Leste de 1999 a 2002.
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0: passou em mais uma comissão da Câmara a proposta que prevê a criação de protocolo para atendimento de mulheres na menopausa pelo SUS. A repórter Maria Neves traz mais informações sobre o texto.
1: A Comissão de Finanças e Tributação da Câmara dos Deputados aprovou o projeto que obriga o Sistema Único de Saúde a elaborar protocolo clínico para o tratamento dos sintomas do climatério. Esse período, que começa por volta dos 40 anos e representa a transição da fase reprodutiva para a não reprodutiva da mulher, costuma ser marcado por sintomas físicos e emocionais. A autora do texto, deputada Ana Paula Lima, do PT de Santa Catarina, enumera algumas das dificuldades enfrentadas pelas mulheres nessa fase.
2: Aproximadamente 85% das mulheres experimentam fogachos durante a transição menopausal tardia e no pós-menopausa inicial. E cerca de 50% das mulheres no pós-menopausa eventualmente desenvolvem sintomas de atrofia vulvo-vaginal, incluindo secura vaginal e dispareunia.
1: O projeto original de Ana Paula Lima previa apenas a oferta de terapia hormonal pelo SUS. No entanto, a relatora na Comissão de Finanças e Tributação, deputada Ana Pimentel, do PT Mineiro, recomendou que se aprovasse a versão apresentada na Comissão de Defesa dos Direitos da Mulher. No entendimento da relatora, ao obrigar o Sistema Único de Saúde a oferecer terapia hormonal a mulheres no climatério, o projeto criava despesa obrigatória de caráter continuado para o Executivo Federal. Nesse caso, seria necessário apresentar a estimativa de custo da nova exigência e formas de compensar o gasto. De acordo com Ana Pimentel, o texto aprovado supera essa dificuldade por reformular a proposição em termos predominantemente normativos e programáticos. Em lugar de assegurar de forma direta a oferta obrigatória do tratamento hormonal, passa a prever que o sistema de saúde pode ofertar diferentes abordagens terapêuticas, inclusive hormonais. O projeto agora será analisado pela Comissão de Constituição e Justiça. Se aprovado, poderá seguir para a análise do Senado. Da Rádio Câmara de Brasília, Maria Neves.
3: Previdência.
4: Para Adolfo Viana, do PSDB da Bahia, a conquista de um emprego formal não deve significar a perda imediata do Bolsa Família. O projeto de autoria do deputado estabelece a permanência da família no programa por 24 meses com o pagamento integral do benefício.
0: A proposta estabelece que a regra valeria mesmo quando a nova renda ultrapassar os limites atualmente previstos. Adolfo Viana sustenta que a medida dá mais segurança ao trabalhador, estimula a formalização e amplia a base de contribuintes da Previdência Social.
3: Educação.
4: Projeto de Rafael Brito, do MDB de Alagoas, altera a fórmula do repasse do PNAE, o Programa Nacional de Alimentação Escolar, para aumentar os recursos da merenda escolar, especialmente para o Norte e Nordeste. O objetivo é melhor atender estudantes em situação de vulnerabilidade econômica.
5: Hoje, o recurso da merenda é calculado apenas pelo número de alunos matriculados, sem considerar que existem escolas, por exemplo, que a maioria dos estudantes vive em situação de pobreza, ou tem na alimentação escolar a principal refeição do seu dia. Essa minha proposta, ela não retira recurso nenhum do município, para ficar bem claro. Todos continuam recebendo o valor que já recebem. O que a gente está fazendo é criar um repasse adicional para os estudantes em situação de pobreza e extrema pobreza, garantindo mais recursos de alimentação justamente para as escolas que atendem quem mais precisa.
0: Rafael Brito esclarece ainda que o aumento será gradual até 2031. Segundo ele, a medida segue uma recomendação técnica do governo federal e usará dados existentes nos sistemas do CadÚnico e do Bolsa Família para evitar distorções e burocracia.
3: Cultura.
4: A coxinha pode ser reconhecida como patrimônio cultural e material do Brasil por causa de sua relevância histórica, cultural e gastronômica. O texto de Vitor Lippe, do PSD de São Paulo, destaca a presença do salgado em diferentes regiões e sua relação com a identidade alimentar do país.
0: O deputado também ressalta a importância econômica da coxinha, especialmente para pequenos negócios, como lanchonetes e vendedores ambulantes. Segundo Vitor Lippe, a produção e a comercialização do salgado movimentam uma cadeia que envolve empreendedores, indústria e geração de empregos.
3: Segurança Pública.
4: Comissão aprova projeto que busca modernizar o sistema de busca de pessoas desaparecidas. A repórter Silvia Munhato traz mais detalhes sobre as medidas a serem adotadas, inclusive o uso de câmeras de segurança.
6: A Comissão de Finanças e Tributação da Câmara dos Deputados aprovou proposta que busca modernizar a Política Nacional de Busca de Pessoas Desaparecidas. O texto reforça o uso de tecnologia nas investigações. Pela proposta, a política passa a tratar, além do desaparecimento, do combate ao tráfico de pessoas, inclusive quando o crime ocorrer no exterior contra a vítima brasileira. O texto prevê autorização do uso de câmeras e reconhecimento facial para apoiar as investigações e acelerar a localização de desaparecidos com regras para proteger dados e preservar o sigilo das apurações. Outra medida é a integração de dados entre sistemas municipais, estaduais e federais para unificar as ações de busca. No Código Penal é criado artigo que tipifica o crime de desaparecimento ou tráfico de pessoas, englobando condutas como exploração sexual, trabalho escravo, adoção ilegal e remoção de órgãos, prevendo agravantes para situações envolvendo funcionários públicos, vulneráveis ou deslocamento da vítima para outra região. Também é incluído o crime de desaparecimento de pessoas na Lei de Crimes Hediondos, quando praticado contra crianças e adolescentes. E o texto ainda regulamenta o uso do alerta Amber, que teria o objetivo de emitir alertas nacionais para localização rápida de pessoas desaparecidas a menos de 24 horas. O relator da proposta na Comissão de Segurança Pública, deputado Sanderson, do PL do Rio Grande do Sul, destacou a necessidade de investimentos na área de inteligência.
7: Hoje nós temos algo em torno de 10% apenas dos crimes cometidos são levados a uma condenação. É muito pouco. Nós precisamos elevar isso, mas para elevar, precisamos de tecnologia, de inteligência policial, para que o promotor tenha condições de oferecer a denúncia e que os magistrados tenham condições de, com base nas provas, condenarem os culpados, mas a tecnologia deve estar a favor da população brasileira e esse projeto, então, vem justamente nesse sentido.
6: Já a relatora na Comissão de Finanças e Tributação, deputada Camila Jara, do PT do Mato Grosso do Sul, fez alterações no sentido da implementação gradual das medidas previstas. O objetivo é adequar as mudanças à capacidade orçamentária da administração pública. A proposta que moderniza a Política Nacional de Busca de Pessoas Desaparecidas ainda será analisada pela Comissão de Constituição e Justiça. Depois seguirá para o plenário da Câmara. Da Rádio Câmara de Brasília, Silvia Minhato.
0: Frade Linhares, do Republicanos, apresentou projeto que inclui o Distrito Federal na regra que aumenta a pena para furto de veículo levado a outra unidade da federação. A mudança busca eliminar omissão do Código Penal que atualmente menciona apenas os estados e outros países.
4: Pela proposta de Fred Linhares, o transporte de veículo furtado para o Distrito Federal impõe ao responsável uma pena de 4 a 10 anos de prisão, além de multa. O parlamentar considera que a alteração dá mais segurança jurídica à aplicação da lei.
0: Jadiel Alencar, do Republicanos do Piauí, apresentou relatório favorável à aprovação de projeto que amplia a proteção da imagem, da voz e da privacidade de crianças e adolescentes no ambiente digital. Ele explica que o texto busca combater situações de exposição abusiva.
4: Jadiel Alencar defende que conteúdos considerados prejudiciais sejam retirados das plataformas, com medidas para impedir a republicação do mesmo material. O texto também prevê a exclusão desses conteúdos dos resultados dos serviços de busca na internet.
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0: A Câmara aprovou regras especiais para o controle sanitário de produtos da agricultura familiar. A repórter Paula Bittar nos conta quais são.
1: A Comissão de Constituição e Justiça da Câmara aprovou uma proposta que prevê regras especiais para o controle sanitário e o comércio de produtos alimentícios da agricultura familiar, como doces, queijos e bebidas. O principal ponto da proposta é isentar de autorização governamental prévia a fabricação, a distribuição e a venda de produtos alimentícios coloniais ou artesanais da agricultura familiar, desde que cumpridas certas regras. Pelo texto, poderá haver fiscalização sanitária sobre os alimentos coloniais e artesanais produzidos pelos agricultores familiares, mas ela será prioritariamente orientadora. O projeto prevê que a dispensa de autorização governamental dependerá do cumprimento da lei e de normas relativas à produção, ao controle sanitário e às boas práticas de fabricação. De acordo com o texto aprovado, para comercializar os produtos alimentícios coloniais ou artesanais, os agricultores familiares deverão efetuar o registro eletrônico automático de cada produto previamente à primeira comercialização junto ao órgão competente definido em regulamento, com informações sobre o responsável pela produção, caracterização do produto, área geográfica de comercialização e outras informações. Também deverão capacitar em boas práticas de fabricação de alimentos o profissional responsável por registrar produtos que apresentem risco sanitário relevante, que são em geral alimentos mais suscetíveis à deterioração ou contaminação por micro-organismos. O projeto, que prevê regras especiais para o controle sanitário e o comércio de produtos alimentícios da agricultura familiar, segue agora para o Senado Federal. Na Rádio Câmara de Brasília, Paula Bittar.
0: Doutor Flávio do PL do Rio de Janeiro apresentou o projeto para reduzir barreiras a venda regional de produtos da agricultura familiar e artesanal. A proposta permite que produtos circulem fora da cidade de origem sem exigência de adesão ao sistema federal de inspeção.
2: O produtor, às vezes ele produz um queijo ou um salame ou um doce no seu município e ele tem um selo de inspeção municipal e ele só pode comercializar dentro do município dele, mas o profissional que dá o selo de inspeção municipal é o mesmo que dá o selo de inspeção estadual e o selo de inspeção federal, que é o CIF. E às vezes você tem um município de um quilômetro de divisa com outro, a pessoa faz o queijo aqui e é convidado para participar de uma feira de produtos da agricultura familiar ou artesanal, não pode ir porque ele não tem o CISB ou o CIF. O nosso projeto de lei pede que quem tenha o SIM possa comercializar o seu produto da agricultura familiar e artesanal nos municípios vizinhos também. Então a gente quer que, como se fosse, diga assim ao SIM, quem tem o SIM possa comercializar seu produto em todos os municípios do seu estado.
0: Doutor Flávio afirma que regras sanitárias criadas para grandes empreendimentos dificultam a regularização de pequenos produtores, incentivam a informalidade e limitam o acesso a mercados. Ele explica que o projeto prevê regulamentação pelo Ministério da Agricultura em até 180 dias. Diego Andrade, do PSD de Minas Gerais, defende a criação do programa Leite do Povo para oferecer até 30 litros por mês aos beneficiários do Bolsa Família. Pela proposta, o governo federal deve pagar parte do custo e o restante seria descontado diretamente do benefício. Diego Andrade afirma que a iniciativa pretende ampliar o acesso à alimentação com prioridade para famílias com crianças pequenas, gestantes e idosos. Ele também defende que a compra do leite seja feita de produtores e cooperativas brasileiras para fortalecer a produção nacional. Termina agora o Jornal Câmara dos Deputados, produzido pela Rádio Câmara, com trabalhos técnicos de Wellington Teles e a apresentação de Val Monteiro e Luciana Vieira. Uma boa noite para você.
3: A Voz do Brasil está de volta na segunda-feira. Boa noite e bom fim de semana.

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3: 8:31.
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6: 9:02. 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